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5: 9 e 6.

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0: 921.

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5: 9:34.

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6: 9:48.
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2: Senhoras e senhores, tá começando mais um Gás Total. Muito prazer, eu sou o Luiz Fernando. Faz um favor pra mim, dá aquele gás no volume. O gás de hoje tá incrível, sensacional. Primeiro set começa com David Guetta.

0: Soldi e o Nautos. Coming Home, encerrando o primeiro set aqui do Gás. Rolou também Tiesto com All My Life. El Leitel com Taridata. Jax Jones, Where Did You Go? Ellie White com Forever Mine. Doja Cat e a participação da Eva Max. Velvet Synths. E a primeira, David Guetta, Baby Don't Hurt Me. Sampleando Hathaway, What Is Love. E já já tem mais Gás Total por aqui, só tá começando.
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0: som de Sam Feld, Far Away From Home. Encerrando o segundo set aqui do Gás, você ouviu também Miley Cyrus com Every Girl You Ever Loved, Gabri Ponte com The Feeling e a primeira Ferdinand Rolex e a participação de Morgana nos vocais I'll Be There. E já já tem mais Gás Total, tá bom demais. Prometo, sai daí não.
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2: 10 horas e 30 minutos.
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2: Gás total de volta. Sete número 3 começa com Double Only Ones.

0: Encerrando o terceiro set do Guys com Ryan Millow, Like This. Falou também Precioso com Havana, Martin Heinberg com Disco Affairs, Lost Frequencies Head Down, Galantis com Little Bit Yours e a primeira Jobo com Only Once. E já já tem mais Guys que tá bom demais, não sai daí não. Like this.
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13: 10:50.

0: Rock My Body, boa, hein? Encerrando o set número 4 aqui do Gás. Rolou também Man's Dance Cartel com No Hard Feelings, Ava Max, Million Dollar Baby, Artimas com I Like The Way You Kiss Me, Alexandro com The One e a música que abriu o set número 4, a Crazy Do It Do It, remix do Tiesto. E já já tem mais Gás por aqui.
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0: 11:12.
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0: Gás Total de volta pra você. Set número 5 começa com ela, Dua Lipa. Don't start.

0: Vaughan, What a Feeling. Última do set, número 5, mas não acabou o gás ainda não, hein? Rolou também Sweet Disco com Sleep Tonight, Snaps Everything, Pulse Overall com Betty Balanço, Loreen Tattoo e a Dua Lipa foi a primeira com Don't Stop Now e já já tem mais gás total.
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4: Gás Total de volta pra você, 7 número 6, começa com o som de Aerosmith Sabine, Find Me.

0: Jam, sua versão pro hits Ain't Nobody Loves Me Better. Última do gás de hoje, você ouviu também? Elaine Duhé com Middle of the Night, The Dogs. E a participação de Bruno B com Algo Parecido, Benny Benassi. E a participação do Chris Brown, Paradise. E a primeira, a Rose and Sebi com Find Me. Boa, hein?
1: E acabou.
0: Mas não fica triste, não. Semana que vem, mais uma edição do gás com seu amigo Luiz Fernando por aqui. Muito obrigado pela sua audiência, pela sua companhia, por ouvir o gás no volume máximo. Fica na paz. Em uma semana estarei de volta aqui. Tudo de bom. Tchau, tchau.
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10: 11:50.
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2: Oi, gente linda! Tudo jóia? Estou chegando com mais um romantismo pra você. A partir de agora, o Love Line entra com todo o coração. Esse é um programa que é feito pra aquecer, aí te deixar com emoções à flor da pele, celebrar o amor em todas as suas formas. Então, prepare-se para viver histórias apaixonantes, relembrar momentos especiais e sentir energia boa através da música. E já de cara, eu mando abraço pra Ana Carolina Pereira, do bairro Centro, né? Em Uberaba, Minas Gerais, e também pro seu Augusto Lima, no Jardim Primavera, em Londrina. Eu sou a Aline Mota e a partir de agora eu viajo junto com você no romantismo. Avisa pra todo mundo, a Aline Mota já está no ar.
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2: 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Meia-noite 12.
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4: Eu estou de volta e agora a história é do Juliano Ribeiro, do bairro Bela Vista, Goiânia, Goiás. Ele nos conta que planejou uma viagem romântica surpresa para a namorada, mas descobriu que ela havia marcado a mesma data para viajar com as amigas. No começo ele ficou triste e pensou que o relacionamento estava perdido, porém decidiu conversar e compreendeu a situação e aprendeu que o diálogo vale mais do que qualquer desentendimento. Eles continuam juntos e dão risadas do episódio. E o Juliano disse que aprendeu que amar também é respeitar o espaço do outro. Ele marcou uma viagem sem consultar ela e ela marcou uma viagem sem consultar ele. Hoje em dia os dois têm o diálogo aberto. E como ele mesmo brinca, quem nunca sofreu ouvindo aí uma boa música romântica provavelmente nunca teve o Wi-Fi emocional da vida. Vamos com mais na programação.
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0: Tony Braxton.
1: Thank you.

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9: Meia-noite e 54.
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11: E já estamos de volta e a história de hoje acontece no interior de Minas Gerais com Pedro e a Mariana, que se conheceram durante uma festa na pracinha. Ele era todo tímido, ela adorava dançar e todos os domingos eles passeavam pela praça, tomavam sorvete e participavam de bailes da comunidade. E com o tempo a rotina simples virou uma linda história de amor. E hoje, após 23 anos de casório, eles ainda mantêm a tradição de caminhar de mãos dadas pela cidade e dizem que a felicidade está nas pequenas coisas e não nas grandes extravagâncias. História assim é que move aí o coração da gente. Muito obrigada por compartilhar com a gente, casal. Vamos com mais aqui na programação.
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8: 1:16.
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10: E quem participa agora é a Sandra Regina, do bairro Vila Nova, em Aracaju, Sergipe. Também o Bruno César, do bairro Parque das Flores, em Campinas, São Paulo. Participando está o Roberto Henrique Nascimento, do Jardim América, Cuiabá. E a Patrícia Helena, de Boa Vista, em Joinville, Santa Catarina, nos manda aquele oi, que beleza. Muito obrigada pelo carinho de vocês. O nosso programa é feito justamente para unir histórias, emoções e carinhos aí por todo o Brasil. Eu sou a Aline Mota e aqui a música não para.
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9: Uma e 35.
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11: É isso, agora é aquele momento onde a gente compartilha alguma dica, faz a diferença na vida e no relacionamento de alguém. Ó, anota aí que isso aí é dica de ouro, hein? Nunca deixe pra depois o carinho que você pode dar hoje. A atenção e o cuidado são alicerces de qualquer amor. Então, sabe aquele bom dia, né, meu amor? Nunca é demais, tá? Aquele abraço demorado, aquele olhar que diz mais do que mil palavras, isso vale mais do que qualquer coisa, gente. Então se joga no amor e bora ser feliz, que é pra isso que a gente tá aqui, pra fazer o seu coração pulsar cada vez mais forte. Bora com música na programação.
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5: 1:51.
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7: E olha só que curioso, minha gente. Você sabia que, segundo a psicologia, ouvir música romântica junto com quem a gente ama fortalece conexões? Pois é, a ciência explica que as melodias ativam áreas do cérebro ligadas à memória afetiva e ao prazer. Então, bora se jogar na próxima música.
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6: 2:34.
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8: Já de volta, hoje queremos falar sobre aqueles relacionamentos que atravessam décadas e continuam fortes. Casais que constituem família enfrentam dificuldades e descobrem que o verdadeiro amor está na parceria diária. Lembramos também que todas as cartas escritas à mão, as serenatas feitas na janela, as conversas demoradas na varanda, criam memórias. Antes do celular existiam expectativas de espera, né, da pessoa amada. Eram tempos simples, mas extremamente intensos. Que possamos então resgatar um pouco dessa delicadeza e lembrar que o amor verdadeiro nunca sai de moda. Afinal, o coração sempre reconhece. Será aquilo que é sincero. Aqui a música não para.
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0: finalizamos mais um programa romântico. Espero que você tenha aproveitado bastante. Eu sou a Aline Mota e volto na próxima edição com mais. Nossa, muito obrigada e até lá. Tchau, tchau.
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6: Duas e cinquenta e quatro.
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18: 2:57.
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20: Segundo bloco, Tony Tornado, 15 BR3.

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1: Go to Sleep e Eminem encerrando o nosso segundo bloco. Também teve Lionel Rich e Chanetal com a música que foi tema da novela Avenida Brasil.
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2: 3:14.
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4: Terceiro bloco, Lua e Vanessa, 4 semanas de amor.

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9: 3h29.
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11: Quarto bloco tem a lindíssima Chimbalaê de Maria Gadú, música que foi tema da novela Viver a Vida.

0: Heaven, Bryan Adams, encerrando o nosso quarto bloco, antes Paolo, Tanta Coisa e Nazaré, Where Are You Now?
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9: 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Tocando o seu coração de pedra. 3h47. 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
0: Just a Girl. Aumente o volume, que essa é boa, hein?

0: Offer, Alanis Morissette, encerrando o nosso quinto bloco. Fagner, Eu Queria Ser um Peixe. Antes também teve a canção Just a Kiss.
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9: 4 e 5.
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0: Kiss for my Rose, seu, abrindo nosso sexto bloco.

0: Elton John, Natural Signer, encerrando mais uma sequência, antes Billy Idol, Rock the Cradle, Off Love e Sampa Crew, Nossa História.
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6: 4:26.
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8: Paulo Diniz, Pingos de Amor no nosso sétimo bloco.

0: Send Me On My Way, encerrando mais uma sequência. 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
6: 4:43.
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0: Oitavo bloco da nossa Máquina do Tempo, Lia, e não vou deixar você tão só.

0: Temptations, Guns N' Roses, encerrando com chave de ouro a nossa máquina do tempo. Eu vou ficando por aqui, volto na próxima semana trazendo muito mais, e é claro, fico te esperando, até lá.
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3: Olá, Brasil! Seja muito bem-vindo. Mais um final de semana para você curtir boas músicas aqui na sua rádio preferida. Chegou o final de semana e é certo que você vai estar com a gente em mais uma edição aqui nos Clássicos do Rei, trazendo sempre histórias, bastidores e os hits que marcaram gerações na voz inconfundível do Rei Roberto Carlos. Fique com a gente e deixe o Rei embalar aí o seu dia a dia com muitas emoções e boas lembranças. E para começarmos hoje, nós vamos com um grande sucesso, Como as Ondas Voltam para o Mar. A música foi lançada em 1990 no álbum Roberto Carlos e é uma parceria de Marcos Valle com Carlos Cola. A canção traz uma das temáticas mais fortes da obra do Rei. O amor se vai, mas sempre encontra um jeito de voltar. A letra fala de um relacionamento marcado por saudade, lembranças profundas e um sentimento que, mesmo com o tempo e a distância, continua vivo. Assim como as ondas que sempre retornam ao mar. O amor descrito na música insiste em renascer, mesmo depois de idas, voltas e desencontros. A composição combina a poesia romântica com uma melodia suave e nostálgica, reforçando o clima do reencontro e esperança. Aumenta o volume, começando por aqui mais uma edição Clássicos do Rei.
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0: Abrindo muito bem por aqui, mais uma edição Cascos do Rei, primeiro bloco, você conferiu super-herói, o amor é a moda e como as ondas voltam para o mar. Fechando já o primeiro bloco, na sequência a gente volta trazendo aí muito mais sucessos românticos do Rei Roberto Carlos.
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9: 5:21. 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
0: Olá, seja muito bem-vindo por aqui, César Fama, com mais uma edição Clássicos do Rei, aquele programa especial do seu final de semana, para você matar saudades, recordar aí os grandes momentos, a trilha sonora da sua vida. Para continuarmos agora, nós temos o grande sucesso Como Eu Te Amo. Essa música foi

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0: Gente amiga, gente bonita, saudações radiofônicas, amigo ouvinte ligado aqui na programação do Onde Canta os Trovadores. Chegando por aqui o seu amigo Italo Costa, vamos juntos com o encontro marcado, sabe até que hora? Até as 11 da manhã, levando o que tem de melhor da música sertaneja pra você. Daqui a pouquinho tem o Rosan, com a pergunta do dia, tem a dezena e a centena, você participando conosco aqui no 3332-1517, né? Então você não pode deixar de participar conosco aí. Anota aí o nosso telefone, é o 3332-1517. E você que está aí do outro lado do rádio nos acompanhando, eu quero mandar aquele abraço, aquele bom dia para você aí. Ligadinho aonde?
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0: E é claro, vou chegando com a minha participação agora com o grande mestre, os grandes mestres Tião Carreiro e Pardinho e o Nó Cego. 7:04 agora.

0: Muito bem, esse é o zap zap da sua participação e também a sua ligação muito importante para nós, 3332-1517. Deixa eu aproveitar que mandar um grande abraço. Já chegou aqui mensagem aqui. Eu quero mandar um abraço pro Oliveira, né? Tá ligadinho com a gente. Alô, seu Oliveira, grande abraço aí, né? Também tá ligado. Alô, seu Antônio Ferreira aí no sítio Lagoa Seca, em Dores de Campos também. Obrigado pelo carinho da audiência. Meu amigo Renê, no querido bairro Grocotó. Grande abraço, bom dia. São 7:10, falando para você que nós estamos oferecimento também de Vida Card. 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Quero mandar um grande abraço aqui também agora. Alô, meu amigo, o Sr. Raimundo. A turma lá em Ressaquinha está acompanhando lá no bairro Alto Cruzeiro. Grande abraço. Meu amigo Adelino de Paula, grande abraço. Meu amigo Zé Maria Lopes, grande abraço. Meu amigo Tiãozinho Pescoço. Alô, seu Tiãozinho, grande abraço. A turma tá ligada comigo lá na comunidade do Retiro do Baú também. Obrigado pelo carinho da audiência. A turma aí sempre com a gente. Quero mandar um abraço aí à turma de Santo Antônio do Morro Grande, nosso querido Quilombo. Grande abraço. Quero mandar um abraço à turma aí de Desterro do Melo, o nosso programa sendo retransmitido todos os domingos aí através das ondas da 91,5 da Rádio Câmara FM de Desterro do Melo, ao vivo aí para toda a região do Alto Chopotó. Grande abraço aos amigos aí de Desterro do Melo, obrigado pelo carinho da audiência. A turma de Alto Rio Doce também, grande abraço, bom dia. A turma de Missionários também, grande abraço. A turma de Cipotânia, bom dia. E a gente chega mandando também um abraço à turma lá do Pinheiro Grosso, né? É, eu quero mandar um abraço aí pra turma lá do Pinheiro Grosso, a Efigênio, o Tio Antônio. Quero mandar um abraço pra Alice, o Leonardo, a turma que tá ligadinha aí comigo na comunidade, em nosso distrito de Pinheiro Grosso. Quero mandar um abraço pra Divina, lá no sítio Capelinha, lá na comunidade, né, do Pombal ali, a região ali, grande abraço. Pessoal ligadinho com a gente, obrigado. Pessoal da Fazenda da Pedra também ligadinho com a gente, obrigado pelo carinho da audiência. E agora, ô gente boa, tá pronta a música do Oliveira aí? Roda a vinheta do programa.
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0: Guilherme Silva. E o porta-mala do Chevrolet. Agora 7:13. Roda o forrozinho pra nós aí. Segura. Segura, meu filho. Azadei esse clima, senhor.

0: sì. Saccio del solito. Bom dia pra você ligado aqui nas ondas do programa Onde Cantam os Trovadores. Vamos com mais sucesso assim, ó.
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0: Aí o Arroz de Alencar, pedido do seu Antônio Ferreira, A Despedida. 7:19, bom dia.

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2: Tá chegando Liu e Léo. 7h22.

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0: Muito bem, muito bem. Vamos. Ah, lembrando a você que o nosso telefone tava com um probleminha aqui, mas já deu uma ajeitada nele aqui e tá liberado, ó. 3332-1517. Ô, gente boa. Tem mensagem aqui do nosso nobre amigo. O nosso nobre amigo é o Jorginho. Ô, Jorginho, daqui a pouco eu vou rodar sua mensagem aqui. Deixa eu atender aqui no 1517. Alô?
1: Alô, bom dia, meu querido amigo Ítalo Costa.
0: Ei, como tá tudo? O Tatu tá tudo bem, Celina? E você?
1: Graças a Deus, tudo na Santa Paz.
0: Então tá bom demais. E pra quem nós vamos mandar música aí? Vamos lá.
1: Quero mandar um abração pra minha mãe Rita, meu pai Oliveira, todos meus irmãos em Bairro Carlos, pro meus filhos da Karina e Gustavo, pro meu maridão Carlos e pros meus amigos do coração. Quero mandar um abração pra Jutinha da Ponte do Cosme, pra Dona Dina do São Pedro, pra Maria Antônia e a Mônica Antônio Carlos, pra Maria que está fora, pra Aparecida de Qual Novo, um abração pra Wanda do Capão da Cerca, pra Conceição de Sacote, senhor Imatéia do Barcanema, pra Divina do Sítio Catelinha, um abração pro Biru de Santa Luzia, pra Dona Maria Raimunda, um abração pra Jurema de Sacote, pra Dona Leleite, pra Alice Leonardo lá em Primeiro Grosso, pra Dona Maria das Graças, pra Dona Marilene Campos, pro Wilson Lasno, pra Sandrinha do Caminho Novo, pra Dona Maria Geralda, um abração pra Dona Neida, pra Lúcia do Santo Antônio, pro J. Luiz e a Dona Vera, pro Luiz e a esposa de Eliane Bardini, pro Ruto Costa, pro Da Pierre, pro de Oliveira, pra Nali, pra Sheila que está fora, pra você e família, Rolão e família, todos os outros.
0: Dezena 63?
1: Com certeza.
0: E a centena?
1: A centena vai ser
0: 542. 542. E a música, Celina?
1: Amor e Saudade com Sérgio Reis.
0: Amor e Saudade com Sérgio Reis?
1: Isso.
0: Mando pra você já já, tá bom?
1: Tá, Joia. Muito obrigado. Um abração. Fica conosco.
0: Com Deus também. Tchau, tchau.
1: Amém. Tchau, tchau.
0: Muito bem, 7h36, agora deu certo aí, né? Agora eu tô vendo ali, agora a luz resolveu acender. Muito bem. Cadê o acha pra mim, tá aí? Pode trazer aí pra mim, me dá aqui. É o áudio, é ele mesmo, é o Jorginho, cadê o Jorginho? Cadê o Jorginho? Ô, Jorginho, fala comigo.
2: Bom dia, meu amigo Ítalo, Rosaí, mais um dia, na paz do Senhor, meu irmão. Ô Ítalo, faz favor, meu irmão, bota pra Dorinha aí uma dezena.
0: Pode falar, qual que é?
2: 33
0: uhum.
2: E 130.
0: Uhum.
2: A minha você coloca 59 e 590.
0: Ok.
2: Aí você manda um abraço aí pro Tchauzinho.
0: Sim.
2: Sunelinho com a dona da Silene.
0: Beleza.
2: Pra geral, pra todos, meu irmão.
0: É nóis.
2: E a música é Escravo do Amor. Isso. Milionários é Rico.
0: Boa pedida,
2: faz favor. Valeu, meu irmão. Bom dia. Um abração.
0: Alô, valeu. Muito bem. Vamos atender agora de cá? Alô.
3: Alô.
0: Quem fala?
3: Maria José Pereira.
0: Maria José. Tá, tudo bem, Maria?
3: Tudo bem, você?
0: Bom demais. E aí, pra quem nós vamos mandar música, Maria?
3: Aqui pra minha família mesmo, pra minha irmã.
0: E qual a música nós vamos mandar?
3: O Chico Doido lá no
0: Crocotó? Muito bem. E
3: a música é... Ligação a Cobrar.
0: Ligação a Cobrar. E vamos lá. É, sua dezena e a centena?
3: 210.
0: E a dezena?
3: Como é que é? 29.
0: Tá anotado aqui, tá bom? Daqui a pouco eu mando sua música aí, tá bom?
3: Tá bom.
0: Beleza, um abraço.
3: Tchau.
0: Muito bem, 7h38, a turma lá de Ressaquê nos acompanhando pela Libertas FM, aquele abraço. Vamos lá? Ah, libera a linha de novo aqui, pera aí. Deixa eu só ver se tá tudo certinho aqui pra ver. Ah não, tá funcionando. Tá liberado, gente, o telefone. Que tá tendo uma dificuldadezinha aqui, mas tá, nós tamo resolvendo. E o telefone da rádio é esse aí, ó, vai lá, roda.
4: 3332, alô, 1517.
0: Justamente, esse é o telefone da rádio pra você...

0: Sim, tá bom?
1: É o Ratinho do Cavaquinho, sabe?
0: Tá bom, tá bom.
1: Daqui você a pouco. Conhece mais.
0: Beleza, daqui a pouco eu vou mandar a música pra você então. Tá bom?
1: Um abraço, filho.
0: Obrigado, valeu.
1: Parabéns pelo programa.
0: Obrigado, falou. Com Deus.
1: Com Deus também,
0: filho. 7h39. Agora o telefone desembolou mesmo. Alô? Alô?
2: Alô, alô.
0: Oi, bom dia, tudo bem, Rita?
2: Oi, tudo bem, Senhor do Bom Jesus. Não é da...
0: Oi.
2: Você tá igual os políticos, a gente tá custando achar você aí dentro da rádio.
0: Pois é.
2: Olha aqui, eu já liguei um monte de vezes, falei, não é possível. Eu até fiz uma reclamação com a minha amiga, falei, não é possível.
0: Não, o telefone não tá, a chave nossa aqui tá com problema, não tá dando pra, não tá ficando a luz acesa.
2: Ô, Rita, uma coisa que eu gostaria de perguntar por você, não só pra mim, mas por todos.
0: Fala comigo.
2: O perfil da Correio da Serra, o Zap não tá funcionando, não?
0: O Zap não tá funcionando, não. Eu tô sem o WhatsApp aqui da Correio.
2: Ah, é sim, porque eles me perguntaram aqui, e nós como somos assíduos dos programas da Correio da Serra, me perguntaram, ouvinte perguntou. Eu vou fazer pergunta, não só pra mim, vou fazer pra todos.
0: Não tá funcionando mesmo, não. Nós tá sem o WhatsApp.
2: Fica capurga, Ítalo, todo mundo começa a ficar capurga nas orelhas.
0: É verdade. Ô, Rita, né? E pra quem nós vamos mandar a música, Rita? Vamos lá.
2: Olha, coloca pra mim, não beba mais não aí.
0: Beleza.
2: Bom, é que vem agora na minha cabeça, pode botar essa mesmo.
0: Beleza.
2: Então, é o que vem na cabeça agora, eu não bebo não, gente. Olha, minha gente, eu não bebo não, viu? Tomo uma cervejinha assim, light, de vez em quando não bebo.
0: Então tá bom.
2: Então vamos mandar aí a música aí pra Maria Antônia, minha amiga Maria Antônia, Celina, doutor Saforte, um abração pra você, Celina. Um grande abraço pra minha amiga, a divininha divina do sítio da Capelinha, todas famílias e familiares, pra Aparecida do Curro Novo, pra Mônica, pra Wanda, pra Divina, eu já falei, pra Dona Leleide, pra Lúcia do Santo Antônio, Maria das Graças do Diniz, Maria Raimunda, Valéria do Dom Bosco, vai pro Bilu também, a Vilma da Lavrinha, Vilma da Água Santa, Vicente, Maria Helena, vai um abração pro Bilu, pra André, Helena, João, Lúcio Mauro e todos, um grande abraço pra Marilene Campos também, e ela tem uma voz também sensacional, um dia eu ouvi ela falando falando que voz linda que ela tem também, uma voz meiga. Oh, vai para você, o Campos, aí esqueci, Marilene Campos, um grande abraço para você e família. E, enfim, vai para todos os ouvintes, para todas as comunidades, Bertioga, Bia Fortes, Paraíso Garcia, para os meus sobrinhos, minhas parentadas que eu tenho lá. E, enfim, para todos os ouvintes, que são muitas pessoas aqui, gente. E aqui, na minha comunidade de Ponte do Cosme, tem ouvinte também.
0: Muito bem. Tá joia.
2: E pra você e família, Rosan e família e toda a equipe da Correio da Serra.
0: Obrigado. Um abraço pra você, tá bom?
2: Outro, obrigado.
0: Com Deus. Beijo. Tchau, tchau. Muito bem, 7h42 aqui, dá uma conferida aí, liberado o telefone. Já achou as músicas aí? Enquanto isso, roda aí o número do telefone pro povo, vai lá.
3: 3332
0: Esse é o telefone, eu atendo mais assim. Alô? Quem fala?
4: Bastante Barra Cecília.
0: Ô, tchauzinho, aí, pra quem nós vamos mandar a música?
4: É pro Jorginho Barra Cecília e pra Irmã de Santa Luzia.
0: E qual vai ser a música?
4: A música é Pedindo de Violeiro.
0: Ok, e vai deixar dezena e centena?
4: 36.
0: 54. Tá anotado aqui, tá bom?
4: Falou.
0: Um abraço aí, valeu, com Deus. Bom dia. 17 minutinhos agora para as 8 da manhã. Ô, gente boa! Ajeita o telefone pra mim que o trem tá feio aqui, viu? Deu certo, hein? Vamos ver. Ah, ô, trem difícil, hein? O troço tá difícil hoje. Hoje tá danado, hein? Aí, deu? Aí, vamos lá. Alô!
5: Alô, Ítalo. Tudo bem? Bom dia.
0: Tudo bem. Ô, Marilene, como é que tá as modas?
5: Tudo bem, graças a Deus. Muito frio, mas tá bom, né?
0: Tá bom demais. E aí, pra quem nós vamos mandar a música?
5: Hein?
0: Pra quem nós vamos mandar a música?
5: Vocês aí da rádio, pro Dapiev, pra Ritinha, que mandou um abraço aí pra mim, né? A Celina.
0: Beleza.
5: Todos os ouvintes.
0: E qual vai ser a música que nós vamos mandar pra essa turma?
5: Deixa eu ver.
0: Essa também é
5: boa. 2 graus.
0: 2 graus? Beleza. Vai deixar a dezena e a centena?

0: é 30 e 180.
1: Anotado aqui, tá bom? Daqui a pouquinho eu mando sua música aí. Um abraço pra você. Obrigado, valeu.
0: Um
1: com Deus. Tchau. Muito bem, 7h44, um abraço, minha amiga Marilene, a turma lá, nosso querido bairro Savas. Destrava o telefone aí, por favor. Aí tá destravado. E às 7h44 tem o que pra nós aí na playlist da Correio? Aô! Trem chorado, moda boa de meter o chifre no chão e sair arando, meu filho, porque vem Sérgio Reis, amor e saudade, quem não tem fica só na vontade. Alô, 7h45, alô, Celina, fala comigo.

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1: Dorval e Davi, 220210, ligação a cobrar. Alô, Maria José, aí, Ressaquinha, a turma tá ligada comigo. Obrigado pelo carinho da audiência, bom dia, 7h48. Alô, Wilson, aí no Caminho Novo, daqui a pouquinho. Chegando a música.

Muito bem, tá aí, milionário José Rico. Alô, meu amigo Wilson, manda pra esposa Maria Cristina, a filha Marcelinha, amiga da Michele, a turma aí do bairro Caminho Novo. Grande abraço, bom dia.

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1: Do cinema, Não Beba Mas Não. Alô, Rita, em Ponte do Cosme, grande abraço. Alô, Nadina, no São Pedro, aquele abraço. Maria Antônia, também aquele abraço pra você.

Com muita alegria, convidamos para cantar com a gente nossos amigos Jades e Jadson, a nova geração de violinos. Chega junto, moçada!

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1: Tá chegando o Mike, Lian. Mandar um grande abraço. Alô, doutor Ernesto. Grande abraço. Doutor Ernesto gosta muito de uma pescaria. Alô, doutor Ernesto, grande abraço. Alô, meu amigo Bilu, grande abraço.

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1: Rua Barão do Rio Branco, Pontilhão, telefone 3332-3298.
0: MC Ferragens.
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0: Muito bem, é você ligando e participando no 3332.
1: 3332, alô,
0: 1516. É nóis, Queiroz! E agora, do lado de lá, aqui no meu zap, agora foi no meu WhatsApp pessoal que mandaram. Sabe quem mandou mensagem que agora? Meu grande amigo Cláudio Bilu. Alô, Bilu!
2: Bom dia, Ítalo!
0: Ah, ele aí, ó!
2: Bom dia, Rosan!
0: Oi!
2: É o Bilu do Santa Luzia. Ô, Rosan! Ô, Ítalo!
0: Fala comigo!
2: Gostaria que você tocasse pra mim hoje...
0: Qual que é a música?
2: Com Gilberto Gilmar. A Cruz Que Carrego.
0: A Cruz Que Carrego, Gilberto.
2: Essa música aí eu quero oferecer pra Dona Leleide, pra Rita, pra Celina, pra Sheiloca, pra Maria Antônia, de Antônio Carlos, pra Dona Madalena Santa Rosa, pro Pacheco, pro Altamiro, pro meu grande amigo José Luiz, a Dona Damirra aqui do meu bairro,
0: sim,
2: Santa Luzia,
0: uhum,
2: ao Juninho, ao Alimateia,
0: o Ari, grande abraço,
2: o meu grande amigo Roberto Pescador.
0: Ah, o Roberto.
2: O Tiãozinho.
0: Ah, o Tião...
2: E o Pedrão.
0: Não pode esquecer.
2: O Açougue São João.
0: Ah, o Tiãozinho. Ah, o Pedrão.
2: E a todos que ouvem esse nosso maravilhoso programa de todos os domingos.
0: Opa,
2: né?
0: Agradeço a você, Bilu, pelo carinho.
2: Amanhã alegre de todos os domingos.
0: É isso aí.
2: Quero oferecer a todos os meus amigos do rádio.
0: Uhum.
2: Um abração pra Celina.
0: Sim.
2: E agradecer a todos que no domingo passado me homenagearam na data do meu aniversário.
0: Bilu!
2: Muito obrigado.
0: Falou, Bilu!
2: E fiquem todos com Deus.
0: É nóis!
2: Falou, Ítalo!
0: Falou!
2: Aquele abraço pra você.
0: Aquele abraço pra tu também.
2: Pra Rosan e todos aí da Correia.
0: Valeu!
2: Falou, Ítalo!
0: Aê!
2: Valeu!
0: Valeu, valeu! Bilu, Teté,
1: aô! É uma calamidade. Fizeram um Bilu.
0: Não posso fazer sozinho. Ai, Bilu, Bilu.
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1: 3332, alô, 1517.
0: É o 3332-1517. Mandar um grande abraço pro meu grande amigo, o meu amigo Cabelo. É, o Cabelo, Cabelinho, né? É o esposo da minha amiga Juliana Godoy, da Ju Godoy, né? Grande abraço. É o nosso querido Cabelo, da nossa querida... a nossa sertaneja. Um abraço, meu amigo Cabelo. Ele é esposo da minha amiga, a Ju Godoy, né? Que é locutora também nossa. Né? Um abraço aí. A Ju, que é locutora nossa dos programas nossos lá da Libertas também e da Rádio Câmara 91,5, né? O meu amigo Cabelo, né? Cabelo, cabelaço. Grande abraço. Tá funcionando aí? Sapeca pra nós. Alô! Alô?
4: Que dificuldade.
0: Agora conseguiu falar com nós. Fala, Dina.
4: Difícil. É isso?
0: O telefone tá com malco. Mal contato. E aí, pra quem nós vamos mandar a música?
4: Olha, hoje eu quero ouvir é Corpo a Corpo com Joaquim Manuel.
0: Opa, essa é boa, hein? Essa é boa. E pra quem nós vamos mandar?
4: Eu vou mandar pra minhas amigas. Você viu que a Rita mandou pra todo mundo um abraço? Não mandou pra mim, né?
0: Não, ela mandou sim, mandou sim.
4: Não, mandou não.
0: Mandou não? Ah, não. Que isso. Uai, então não pode não, ué.
4: Isso é porque gosta muito da gente.
0: É, viu? Puxa a orelha dela, puxa a orelha dela.
4: Tá bom, eu recebo muito pra ela, eu tô mandando pra ela.
0: Então tá bom.
4: Pra Maria Antônia e a Mônica.
0: Maria Antônia já mandou música pra você aqui, tá até aqui na minha lista aqui pra mandar pra você.
4: Então tá bom.
0: Beleza?
4: E o meu Mário mandou?
0: Ainda não apareceu hoje não.
4: Uai. Tá dormindo.
0: Ele tá dormindo, daqui a pouco ele aparece.
4: E vou mandar pra ele também, pra Alice e o Leonardo lá em...
0: Pinheiro Grosso?
4: Pinheiro Grosso.
0: Uhum.
4: O São João Ramos e a dona...
0: Joaquina.
4: Joaquina.
0: Tá bem no Pinheiro?
4: E aquela menina, aquele menino, como é que ele chama? Aquele que tem os meninos especiais, os rapazes.
0: Oh... Vixe Maria, agora tu me apertou. Tem a Terezinha Milagres, Paulo Roberto.
4: Isso.
0: Ah, muito bem.
4: Vou mandar pro
0: Bilu. O Bilu acabou de participar conosco aí.
4: Aparecido de Colo Novo.
0: Beleza.
4: E pro meu vizinho aqui, que tá todo mundo aqui te ouvindo.
0: Opa, então tá bom demais da conta. E vai deixar desenho nessa antena?
4: Cadê o Rosana?
0: Rosana não chegou não, tá preparando café pra nós. Ele tá moendo o café agora, neste momento.
4: Ah, então tá bom, ele tá colhendo ainda.
0: Ele tá colhendo, depois vai torrar ele ali pra moer, beleza?
4: Isso. Então tá bom, fica com Deus, um bom domingo pra você.
0: Tá joia, obrigado, um abraço pra você também.
4: Tá custando me deixar, gente.
0: Não, mas vai deixar, tá bom?
4: Deus quiser.
0: Com Deus aí. Valeu, tchau, tchau. 8:12 aqui nas ondas do programa Onde Canta os Trovadores. Quero mandar um grande abraço pro meu amigo Edson Chita, a turma no querido bairro Santa Efigênia. Alô, a turma do Santa Efigênia, aquele abraço, bom dia. Obrigado pelo carinho da audiência, a turma do Santa Efigênia, a turma do Fofocas Bar também, grande abraço. Vamos atender aqui, alô.
5: Alô, Ítalo.
0: Ô, Rita, fala comigo.
5: Ô, Ítalo, fala aqui de mim que eu amo ela de paixão, mas eu falei o nome dela sim.
0: Aí, ó, tá vendo? Eu
5: falei sim.
0: Ah, então,
5: deve
0: pronto.
5: Deve ter falhado alguma coisa aí.
0: Então tá bom.
5: Dininha, eu te amo, minhas amigas. Eu tenho todo o cuidado especial com as minhas amigas. Você sabe disso.
0: Então tá bom, eu. Pronto.
5: Eu amo minhas amigas de paixão. Um abraço pra vocês.
0: Alô.
5: Eu amo todo mundo.
0: Muito bem, 8:13. Agora me dá a lista aqui, meu filho. Me dá a lista aqui, rapaz. Porque eu vou falar quem participou comigo aqui. Vamos lá. Quem participou comigo aqui foi também, né, a Marilene Campos também já participou aqui. A música, ô Marilene, a turma aí no alto do Monte de Mato, daqui a pouco vai ouvir 2 graus, tá? Aí tava 2 graus mesmo de manhã cedo, tá? O Pedro Silvestre mandando pro Sovalter, o Vadinho Cafanhaque, o Oswaldinho da Codio, o Zequinha, o Serginho lá em Campo Lide, né? Ele pediu a música A Coisa Tá Dura, tá aí, pode separar aí também. Maria Antônia de Antônio Carlos mandando pra Rita em Ponte do Cosme, pro Bilu, pra Dina no São Pedro, pra Divina no Sítio Capelinha, pra Lúcia no Santo Antônio, pro Alice e o Leonardo em Pinheiro Grosso, e um abraço pra todo mundo, quem tá participando também, que a Maria Antônia participou, agora o Nelinho mandando aí pra seu irmão, o Ney, da esposa da Sirlene, a Wanda no Diniz, a Nilceia e também o Jorginho, mas a Dorinha, lá no querido bairro Santa Cecília. A Luciana também mandando pro seu filho Rafael e a todos os seus amigos e parentes. Maria das Graças do Diniz pediu música bonita, mandando pra mim, pro Jota Luiz, pro Rosan, pro João Vitor, a equipe da 93 FM, pra Maria Antônia, Antônio Carlos, pra Rita de Pondo Cosme, pra Celina em Doutor Safós, pra Lúcia no Santo Antônio, pra Divina no Sítio Capelinho, pra Wanda lá no Diniz, também pra Maria Raimunda aqui no bairro Boa Vista, né? Grande abraço também, tá mandado aquele abraço daqui a pouquinho, vai ser música bonita. Meu amigo Bilu já participou, já pediu a música, tá aqui também, a Dina também já participou, e você que tá aí do outro lado do rádio, quero mandar aquele abraço, quero mandar um abraço aqui pro meu amigo Toninho, lá em Ressaquim. Alô, Toninho, fala comigo, Toninho, beleza, Toninho? A turma lá tá ligadinha comigo também, obrigado pelo carinho da audiência. A turma de Desterro do Melo, quero mandar um abraço pro meu amigo Dicão, também tá nos acompanhando, obrigado pelo carinho da audiência. A turma de Desterro do Melo participa conosco no 3332-1517. Eu quero mandar um grande abraço também, meu amigo Márcio Quiaba e toda a equipe do SAMU Alto Rio Doce, né? Grande abraço aí, a turma ligadinho. O pessoal de Alto Rio Doce, obrigado pelo carinho da audiência, bom dia. A turma de Cipotânia também nos acompanha pelas ondas lá da 91,5. Grande abraço! E agora tem música bonita. Alô, meu amigo Jorginho. Jorginho, meu filho, a música que você pediu tá ali. Mas pera aí que só vou atender e já vou mandar pra você, tá bom? Alô?
6: Alô?
0: Bom dia, quem fala?
6: Bom dia, é o João Batista de São Pedro.
0: Meu amigo João Batista, como é que tá o nosso querido bairro São Pedro, hein, meu irmão?
6: Ah, que tá beleza aí, tudo bom?
0: Graças a Deus. E aí, o que é que você tá mandando?
6: Eu queria ver a música do Barreirito, Cadeira Amiga, eu pedi me passar, ele não tocou, não.
0: Vou mandar pra você daqui a pouquinho a Cadeira Amiga. Vai deixar a sua dezena e a centena?
6: A dezena é 55.
0: E a centena?
6: Centena 33.
0: Beleza, daqui a pouquinho eu mando ela pra você e a música pra você curtir, tá bom?
6: Tá Falou, pessoal lá em Bertioga, viu?
0: Tá mandado aí um abraço pra turma de Bertioga, beleza?
6: Falou, muito obrigado.
0: Com Deus. Tchau, tchau. Valeu, bom dia. Um abraço aí, a turma de Bertioga nos acompanha. Meu amigo Zé Yolanda, lá em Paraíso Garcia, também obrigado pelo carinho da audiência. Pessoal de Santa Rita do Ibite, Porca, grande abraço. A turma de Curral Novo. Alô, Aparecida! Ô, oh, Pare, grande abraço. Também quem tá mandando um abraço pra você, Pare, não posso esquecer, não. Foi a Maria Antônia que mandou um abraço pra você. A Rita também mandou um abraço pra você, beleza? Celina também mandou um abraço aí pra você, né? Um abraço pra essa turma bonita. E sapé com a moda pra nós agora. Aô! Deixa cair, porque agora vem chegando o milionário José Rico, escravo do amor. Essa... pode meter o chifre no asfalto. Aô, lugar. Sai, meu amigo.

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1: Tá aí Alan e Aladim, hoje é 2 graus, lá no alto do Monte Mário. Quem pediu essa? Alô, Marilene Campos, aquele abraço. E hoje tava mesmo, de manhã você tava a 2 graus, lá no alto do Monte Mário. Que alegria.

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1: Do Duque Dalvan, o mensageiro da fábrica. Alô, Ratinho do Cavaquinho, grande abraço, 8h24, esse é o pedido musical.

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2: Caçula e Marinheiro, dois amores e uma aliança. Alô, meu amigo Nelinho, grande abraço em seu pedido musical. Alô, meu amigo Edson Chita, pra você também.

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0: Ah, então tá vendo o rádio, viu? Maria Helena, e você vai aproveitar, pedir qual a música? Hoje é uma...
1: Hoje eu vou pedir, te amo.
0: Ah, diferente, hoje é diferente, hoje, né? Então tá. É a dezena.
1: Hoje eu vou deixar 03.
0: 03. E a centena?
1: A centena vai ser 360.
0: 360, a 360 graus. Tá anotado, tá bom?
1: Tá bom. Falou. Eu quero oferecer pra minha prima Regina Lúcia, os filhos dela, netos, esposo. Ofereço pra você, pro Ítalo, pro Jota Luiz, pro de Oliveira. Tá bom? E
0: para
1: uma pessoa muito especial.
0: Vai daqui a pouco, tá bom? Um abraço.
1: Falou.
0: Bom dia. O programa que você ouve é o que você ajuda a fazer, o programa de Cantos Trovadores. E cadê o meu amigo Bernardo? Já levantou? Então tá, vou atender mais para mandar mais música para vocês aí. Atendendo você assim. Alô?
2: Alô?
0: Bom dia.
2: Bom dia.
0: Tudo bem?
2: Tudo bem.
0: Quem fala?
2: Bernadette,
0: falando de Vasconcelos, é isso mesmo?
2: Isso, Rosana.
0: Ah, viu? Bernadette de Alfredo Vasconcelos. Bernadette, o que que você tá mandando?
2: Ah, uma música para todos os ouvintes e retornando a falar com você, Rosana.
0: Pois é, tem muito tempo que você não fala com a gente aqui. Ô, Bernadette, e vai sair agora, né, a pergunta do dia, né? E você vai ser uma das primeiras, a primeira a responder, tá bom? Como é que é isso? Aí, como é que fala quando vai ter a pergunta do dia?
3: Como é que fala? É assim, Gabriel? Quando você disca.
4: 3332 Alô, 1517.
3: Eu falo que tem o quê?
4: Tem promoção no ar.
3: Às 8h44.
5: E aí? A pergunta do dia.
6: A pergunta do dia.
0: A pergunta do dia. Essa pergunta, ô Bernadette, ela foi feita no domingo anterior, sabe? E eu achei ela fácil, porque até eu sei a resposta. Falou? Então, a pergunta é assim: não é homem, nem mulher. Não tem vontade própria, mas sempre faz o que quer. O que é, ô Bernadette?
2: Nossa, Rosana, não faço a mínima ideia.
0: Não, mas preste bem atenção. É fácil. Quando eles fizeram ela pra mim, na mesma hora eu respondi. Respondi errado, né? Mas eu respondi, depois que eu acertei. É assim, não é homem, nem mulher. Não tem vontade própria, mas sempre faz o que quer. Pensa bem aí, é que você vai responder fácil. Agora, Bernadette, a sua dezena...
2: 24.
0: Essa dezena saiu no domingo passado. Não, mas pode repetir, não tem nada a ver, não. Ela pode voltar outra vez. Mas era no domingo passado, foi a dezena, foi essa, não é isso? 24.
2: Não, então eu vou trocar. 64, vou invertir.
0: 64.
2: Não, não invertir. Hã? A centena?
0: A dezena é qual? 64. Agora vou até fazer contigo o seguinte, porque eu que tirei você de falar o número 24, né? Se der esse número outra vez, eu te dou o prêmio também, tá bom? Então você está concorrendo,
2: tá bom,
0: com duas dezenas, 24 e 64. A centena, tá, qual bom, é?
2: 164.
0: 164. E para quem você vai mandar a música?
2: Ah, vou mandar pro Eduardo.
0: E qual a música você gostaria de mandar para ele?
2: Eu queria ouvir a música do Tonico Tinoco, a capa do viajante.
0: Capa de viajante?
2: É.
0: Capa de viajante, eu vou mandar pra você, tá bom?
2: Tá bom, Rosão, um abraço. Outro, tá?
0: Pra você, Bernadette, tchau.
2: Fica com Deus, tchau.
0: Amém. Eu falei com a Bernadette, lá da cidade de Alfredo Vasconcelos, ela também participando aqui do programa Onde Cantos Trovadores, e eu vou atender mais e assim. Alô?
7: Alô?
0: Bom dia.
7: Bom dia.
0: Quem fala?
7: É a Dulce de São Sebastião, você tá bom?
0: Ô, Dulce, tudo beleza?
7: Tudo jóia.
0: Então tá bom.
7: Aqui a Vera tá mandando um abraço pra você.
0: Outro pra você aí, viu, Vera?
7: E eu poderia mandar um abraço é pro Tchãozinho lá do São Sebastião, do Açougue São João,
0: oh,
7: e pro Pedrinho.
0: Ah, gente boa.
7: Que são muito gente fina, e pra vocês aí também.
0: Gosto muito dele, Tchãozinho e lá do Açougue.

0: O Petrão.
1: Sim,
0: também.
1: Qualquer música do João Mineiro e Marciano.
0: João Mineiro e Marciano. Vai sair daqui a pouquinho, eu já mando ela pra vocês aí, tá bom?
1: Muito bem, muito obrigado. Dá tá um bom trabalho pra vocês, um bom dia.
0: Ô, Dulce, você não vai responder a pergunta, não?
1: Não, eu não sei. Ai, eu erro todas, eu não ganho nada. Eu queria ganhar esse radinho aí.
0: Mas a menina ganhou.
1: Mas a outra já ganhou. Graças a Deus, sorte dela, né?
0: Deixa a dezena, porque a dezena vale também no rádio aqui no programa. Fala pra mim, uma dezena.
1: Ué, Deus nasceu pra todos, né? Isso. Foi sorte dela, né, Rosa?
0: Isso. Ô, Dulce, fala pra mim a dezena, o número aí.
1: Dezena? É. Pode ser 12.
0: 12, uma dúzia de 12, tá anotado.
1: É uma dúzia, né, de 12, meia dúzia de 12. Tá bom. E a centena?
0: A centena.
1: Pode ser 110.
0: 110, voltagem boa. Tá, não.
1: É, eu vou chutar, não ganho nada, não, mas também graças a Deus. Melhor é ter saúde, né?
0: Isso aí, ué. Essa é a maior virtude que a gente tem, é ou não é?
1: Falou. Falou, um abração pra você, um abração pra Nilva, viu?
0: Obrigado, ué.
1: Tá jóia, tá com Deus.
0: Amém. Esse é o programa de Conservadores. E a hora certa pra você não perder a hora?
2: Bom dia, Elis.
0: Oi.
2: Vou deixar mais uma dezena.
0: Oh, qual é?
3: 40. Muito 40. Bem, um abraço. Agora são 8 horas e 48 minutos. E agora segura que lá vai. Segura que a coisa tá dura.
0: Vamos mandar
3: bem
0: também.
3: Tá.
0: Vamos mandar pra Iris.
3: Alô, meu amigo Pedro Silvestre. Alô, Lourdes. Segura que a coisa tá dura, meu filho. Alô, lugar.

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0: aí, Alex e Juan, Amor Além da Vida, alô, Cida Taioba. Grande abraço, 9:09. Vamos ver se esse cara vai me agradecer aí. Obrigado, gente! Falou, meu irmão!
1: Um abraço, gente!
0: Falou! Pode deixar! No próximo programa vocês cantam de novo, tá bom?
1: Beijo!
0: Falou, meu irmão!
1: Vocês.
0: Alô, beijo também! Como diz o Carlos, um beijo na Sambiquira e até segunda! Rosana tá tentando adivinhar o que é Sambiquira. Que foi, meu irmão? Tá assustado, tá no ar aí. Tá assustada, né? O que foi que assustou, hein? Tá no ar. Alô! Terezinha de Jesus. Fala comigo, São Rosa, vai lá.
2: Cuidado com o virador de câmera, hein?
3: É. Eu falo.
2: Cuidado com o virador de câmera.
3: E a próxima música do programa é. Nós vamos mandar pra quem, Heitor? Pra Bernadette? Ela.
0: É isso aí. Daqui a pouquinho, quem me pediu, Rosan, que até me cobrou, nós, semana passada a gente não mandou pra ele, foi o João Batista.
3: Ah, o João Batista.
0: O João Batista lá de São Pedro.
3: Ele falou comigo. Atleticano, é,
0: né? Isso, ele me pediu Cadeira Amiga com o Barreirito. Ele falou, você, domingo passado não deu pra mandar. Eu falei, não, eu falei com ele, não, eu hoje... Hoje a gente vai mandar pra você aí.
3: Não, se, aqui a gente é semelhante a um texto do Criador. A gente tarda, mas não falta, né?
0: Justo.
3: Embora eles falem que Deus tarda, mas não falta, Deus não tarda. Deus faz as coisas na hora certa, né? E tudo na hora certa é uma beleza, né? Agora, o que, que você gosta da hora certa? E a hora certa para você não perder a hora?
0: São 9:11.
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0: Agora tem Barreirito. Ô, Gabriel, bom dia, tudo bem com você?
4: Bom dia, Rosana.
0: O homem da voz do campo aí, ó.
3: Pois é, tá aí, né?
4: Trovadores.
3: Ó, obrigado. E hoje eu já estava ouvindo também o Gabriel. Eu sou aquele que escuta todas as músicas. Ontem eu estava ouvindo o Jota Luiz. Não, porque depois não tem jeito de discutir se tá bom, se tá ruim. Não, não é isso.
0: Pediram a coisa tá dura hoje, não, lá, não?
4: Tá. Não, a coisa tá dura pra Maria Antônia.
0: Mas já mandaram a coisa tá dura do lado de cá.
4: Já mandaram a coisa tá dura
0: pra pra mandar pra Maria Antônia?
4: Manda pra Maria Antônia.
3: Mandar pra ela, né?
5: A Maria Antônia sempre pede, né?
4: A coisa tá dura, senão o pintinho. Mas hoje minha coisa tá dura pra ela.
3: Então tá.
0: Então tá bom.
3: Tá aí a oferta do Gabriel Assunção, né,
0: mandando. Eu te falar. Então vamos trazer então o Barreirito aqui, o Cadeira Amigo, pedido do João Batista lá de São Pedro.
3: Alô, João!

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1: Laís de Bagim e Miltinho, Dama de Vermelho. Alô, Maria das Graças, Diniz, esqueci de sua música, não. Chegou aí, ó.

0: Tá aí o trio Parada Dura e o Fuscão Preto.
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0: É você ligando e participando, o telefone da rádio é esse, escuta aí, ó.
2: 3332, alô, 1517.
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3: E eu atendo você aqui pelo 3332-1517. Assim, alô?
4: Alô?
3: Bom dia.
4: Bom dia, Rosane.
3: De novo.
4: Aqui, eu queria tentar responder a pergunta.
3: Vamos lá. Respondendo.
4: Mas eu queria falar fora do ar.
3: Não, não tem jeito. Não, você já está no ar. É, pode falar. Se você responder certo, você já ganha o prêmio sozinho. Vamos lá? Respondendo a pergunta.
4: Eu acho que é a cabeça de alho.
3: É o quê?
4: Cabeça de alho.
3: Cabeça de alho. Então vamos colocar aqui a cabeça de alho. Ela sofre tanta martelada, né? Não é isso? Também. Cabeça de alho.
4: Eu quero dar outra dezena aí. A minha é de 140.
3: 40. Também está anotado, tá bom?
4: Falou.
3: Esse é o programa Onde Cantam os Trovadores e a hora certa para você não perder a hora.
0: 9:24
3: e
0: agora Joaquim Manuel.
3: Joaquim Manuel.
0: Corpo a corpo.
3: Corpo a corpo. Eu quero aproveitar, mandar esse corpo a corpo também para Jussara, que ela me pediu uma música, não tô recordando agora a música que ela pediu, mas a próxima. Mas se não tiver essa, manda pra mim qualquer uma música bonita. Essa é bonita, né? Corpo a corpo. Não?
0: Joaquim Manuel canta, é o pedido da Dina, do bairro São Pedro.
3: Mas antes do Joaquim, só chegou o Joaquim, o Manuel ainda não chegou?
0: Ainda não.
3: Vamos atender mais um, né? Atendendo. Alô?
5: Bom dia.
3: Bom dia. Tudo bom, Luiz?
5: Graças a Bolinho.
3: Isso é que é importante.
5: Não, aí... Já tá todo mundo de joelho aqui no Dininho.
3: Assim que é bom, né? Todo mundo pagando promessa. Ué, caiu o telefone do Luiz, liga de novo. Vamos esperar o Luiz ligar.
0: Tá liberado.
3: Tá liberado, viu, Luiz? Pode ligar, porque a linha caiu pra ele lá. 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
3: Eu vou atender mais...
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3: Aí, viu? Atendendo você. Alô?
4: Alô, Rosana!
3: Oi! Tudo bem?
4: Tudo bem, e você?
3: Aqui tá tudo ótimo, graças a Deus.
4: Tudo bom, o telefone aí tá fazendo mal comigo.
3: Ele tá dando um problemazinho aqui, mesmo o Ítalo falou que já várias pessoas já reclamaram aqui, por isso.
4: Nossa, já tem uns 40 minutos. Eu tento falar que tô ocupado, aí eu ouço assim, você é. Falando nada. Aí agora eu falei assim, não, vou tentar de novo.
3: Tá vendo, conseguiu.
4: Consegui, graças a Deus.
3: Annali, o que você está mandando, Annali?
4: Aqui, mas eu não ouvi as músicas todas aí desde cedo. Saíram várias suas, saiu uma coisa tá dura, saiu umas outras. Suas aí. Aqui, dá pra você colocar, se não tiver tempo, que é garçom com o Reginaldo Rossi pra mim?
3: garçom, vamos mandar pra você, tá bom?
4: Você tem uma sua aí, mas já tocou, uma que eu ia pedir, mas já tocou.
3: Então tá bom.
4: É.
3: Tá quase chegando na hora do almoço, já vou mandar o garçom pra você, viu? Antes do almoço.
4: Ai, ai, que legal. Aqui é a dezena 46.
3: 46.
4: A centena 105.
3: 105. E responde a pergunta? Olha, não é homem, nem é mulher. Não tem vontade própria, mas sabe, mas faz sempre o que quer. O que é?
4: Faz tudo o que quiser.
3: É, faz tudo o que quiser, sempre faz o que quer.
4: O computador, vou chutar aí.
3: Computador?
4: É.
3: Vamos colocar aqui.
4: Eu tô chutando, sou um comunista.
3: Não, mas chutar. É isso mesmo, vamos colocar aqui no computador. Tá anotado, tá bom?
4: Ah, não foi nem homem nem mulher.
3: E a música.
4: Chutar.
3: A música
4: chutar
3: sai daqui
4: não custa a pouco. Nada, né?
3: Não, não custa, né? Daqui aqui. A pouco sai a música, viu, Nari?
4: Ah. Eu ofereço a Celina aí, que ela já mandou pra mim hoje. Mano. E não, quando eu esquecer de pedir, você não esquece de falar. É, para todos os ouvintes, eu já falo, para vocês aí,
3: os patrocinadores.
4: Isso aí.
3: Boa lembrança, né? Não pode esquecer deles, não, que eles é que garante nós aqui, né?
4: É, não, porque eu já tive negócio, já tive patrocinadores também, né?
3: Isso.
4: Não, quer dizer, a gente é que patrocinava, né? Ah. Então eu sei o quanto é importante.
3: Mas é.
4: Mas né? Hoje em dia não, hoje a gente não mexe com isso. Mas aí é. É, você não esquece os patrocinadores, não, porque eles. Eu fico doido pra passar a semana por causa do programa de sábado e domingo.
3: Obrigado, graças a vocês é que o programa é assim, né?
4: Agora deixa eu só fazer uma observação rapidinho aqui. Quando uma hora você observa as músicas, porque eu não tô ficando doida. As músicas do Sérgio Reis, é, igual uma que tocou, Casinha Branca, Sérgio Reis. Aí, falou o nome, sei que é Sérgio Reis. Mas quem não conhecer, ô Rosana, pensa que é você.
3: Ué, não, então tá bom, obrigado.
4: Não, eu venho observando.
3: Eu gosto muito dessa música. Eu gosto muito das músicas dele também, então tá bom.
4: Não, ele canta demais, aquele é homem.
3: Pois é.
4: E você tem um vozeirão igual ele.
3: Obrigado.
4: Então, assim, essa já me confundiu várias músicas aqui. Estou com a
3: então,
4: música tá dele, que eu não conheço. É. Então a voz é muito parecida. Tá?
3: Agradeço.
4: Aqui, você. Um abração para você, para o Ítalo, para o JL, que eu acho que eu nem ouço a voz dele.
3: O J. Luiz, ele está até aqui perto de mim. Está pertinho.
4: Pois é, eu ouvi uma vez só. E o seu neto, que
3: João Vitor.
4: João Vitor. É, para todos vocês aí. O
3: obrigado,
4: resto eu já te falei. Então, tá?
3: Falou. Bom domingo para você.
4: Ah, é, uma semana abençoada para todos
3: pra
4: vocês.
3: Todos nós, para todos mundo. Nós. Então tá.
4: Tá?
3: Falou, Nali. Abração.
4: Fica com Deus e minha gratidão eterna pela atenção de vocês.
3: Obrigado. É isso aí. Nós temos que ter atenção com o nosso ouvinte, né? Porque graças a eles nós estamos aqui também.
0: Justamente.
3: Né, a alegria do programa é quando tem um ouvinte assim, né? Que fortalece o programa. É ou não é? Ô, Ítalo, eu vou atender mais um para depois mandar mais uma música, né? E essa, batendo essa, vamos chegar com a música. Atendendo. Alô?
6: Alô?
3: Bom dia.
6: Bom dia.
3: Quem fala?
6: É Célia.
3: Ô, Célia, tudo bom?
6: Tudo bom.
3: E nós vamos mandar a música pra quem, Célia?
6: Pra Aparecida do Moisés, lá em Antônio Carlos. Pra Chita, lá na Vila dos Camarões, em Antônio Carlos. O Asa Branca, aqui em Campo Lide. É, pro Bolsa Família aqui em Campo Lide, a comadre Francisca na estação e a Selma na colônia Rodrigo Silva e todos que estão ouvindo o programa.
3: Falou, eu vou mandar também para quem manda a música para você todos os sábados e domingos, a Ana lá do bairro Romã, tá bom? Ela também manda a música para você sempre aí, tá? Alô, Célia.
6: Oi.
3: Você vai deixar a dezena e a centena?
6: Não!
3: A música nós vamos mandar pra você daqui a pouquinho, tá bom?
6: Tá bom!
3: Abração! Esse é o programa Onde Canta os Trovadores e a música que vem agora é.
0: Joaquim Manuel. Corpo a Corpo. Alô, Dina, no bairro São Pedro. Bom dia, tá aí seu pedido musical.

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1: Tá aí, Dudu que Dalvan, pedido da Maria Helena do bairro Caiçaras. Te amo, te amo, te amo.

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1: Me deu uma saudade da Dora agora, que Nossa Senhora. Ah, lugarço! Não ri não, Jota Luiz, não ri não, que o trem é sério. É 9h44 aqui nas ondas do programa Onde Cantam os Trovadores. Oh, quero mandar um abraço pro meu grande amigo Ronan. Ronan, fiquei sabendo aí que você machucou a sambiquira. Como é que a situação aí? Fala comigo aí. Que vida, menino. Rosa, e aí, quem você atendeu do lado aí?
2: Eu atendi a Maria Alice, né?
1: A Maria Alice, um abraço pra você.
2: É Maria Auxiliadora. A Rosalina perguntando pela música.
1: Já tá vindo aqui, tá vindo.
2: É, a Maria das Dores também participando aqui do programa de Conservadores. E quero atender você e fazer novamente a pergunta. A pergunta é assim, preste bem atenção, porque é fácil, não? Essa pergunta já foi feita no programa. E a pergunta é assim: não é homem nem mulher.
1: É homem nem mulher?
2: Não tem vontade própria. E sempre faz o que quer. O que é? Então responde e ganha o prêmio do programa de Conservadores. É, eu quero. A minha querida ouvinte Luciana, que foi a ganhadora do rádio, né?
1: Isso.
2: Ela que deu o resultado 2-1 contra o Brasil, né? Então ela ganhou o rádio aqui do programa. E ela vai. Ela devia ter falado um pouquinho antes que eu pedi o Gabriel para deixar para ela lá em Sapote, né?
1: Justamente.
2: Agora, se ela esperar até ter sábado ou domingo, a gente manda para ela lá.
1: Entendi.
3: Bom dia, Rosana. Bom dia, Costa. Oi. Eu quero pedir as mãos do programa para todas as minhas amigas. Ah. Para a Taninha, a Dona Carminha no Toca do Lobo. A Jussara lá na Roselanche. A toda a comunidade do Quilombo. E a Ilda pedindo o povo para rezar para a Ilda, que ela está lá no hospital ainda. E também eu queria minha dezena 09 e a centena. A centena 160, Rosana, porque eu mandei no outro lá, mas vocês não olhou, às vezes não tá funcionando, eu tô mandando de cá, tá bom?
1: Beleza.
3: E também, um abraço pra vocês e um bom domingo.
1: Valeu.
2: Obrigado.
3: Bom a Deus. Pergunta eu tô pensando.
2: Isso, vai pensando aí.
3: Rosana, a resposta é a natureza.
2: Natureza? Então vamos colocar aqui, ó, natureza. Tá anotado, tá bom?
1: Então tá. A natureza. Tem mais uma mensagem aqui, pera aí, roda, fala, Chita.
4: Bom dia, Rosan.
2: Bom dia, tudo bom? Nosso
4: parabéns, viu?
2: Obrigado, velho.
4: Por mais uma brilhante edição, né, de mais uma majestosa programação. Já começando, Rosan, hoje os aniversariantes, né? Abração pra Caetana Fátima, viu? É o pessoal lá de nossa queridíssima Cipotânia, né? Pessoal aí de tudo conhecido da Silvia, né? Tá sempre relembrando o pessoal, graças a Deus, brilhando o trabalho que ela faz aí dentro, né? Sempre, sempre enaltecendo, isso é muito importante, a nossa terra querida, né, Rosana? Isso a gente pode esquecer. E o Maurino Lourenço também, que veio picar, viu? Nosso grande craque de futebol aí recente, né? E o João Maria, do Nova Suíça.

0: E também todos os aniversariantes do dia, da semana, do mês, né? E que virão posteriormente também, através da programação, a gente registra. Isso para nós é muito importante, que mandou um abração para você também. Eu passei lá ontem, Pedrão, viu? Do Açougue São João, tá bom? Mandou um recadão também, agradecendo também o Bilu. O Bilu tá sempre lembrando, né? Dando aquele abraço especial para todos. Nosso grande amigo também, Paraíso Garcia, né? João de Holanda, pessoal também de Pinheiro Grosso. E não esquecendo também, Rosão, essas festividades posteriores estão vindo aí nas cidades vizinhas, né? Alto Rio Doce, Santa Bárbara de Tugúrio. E na coluna Rodrigo Silva, já está firme lá desde sexta-feira, né? Encontro dos Violeiros, nosso grande abraço aí, né, Valdeir Antunes? Todo o pessoal, né, da organização, essa grande festa, né, anualmente realizada aqui para nós, a gente só tem que agradecer. E eu agradeço de coração, viu, Rosana? E dar os parabéns aí para o Ítalo Costa. Isso aí já é o prêmio Nobel, já é dele, né? Do Operário Padrão, né? Já começou às 5 da matina lá na fazenda do Gabriel, né? A 93. Graças a Deus, já está conosco aqui. E à tarde, está firme aí percorrendo. Não é a partir das 11, né? Não é à tarde, não. Percorrendo todos os bairros da cidade. Isso é muito importante para a gente. Só temos que agradecer. E o nosso querido amigo Zé Luiz, né?
1: Jota está por aqui.
0: Evangelização. Todas as quarta-feiras, direto da Basílica de São José, com o Padre Alvim, toda a nossa equipe religiosa. Só temos que agradecer. Nosso glorioso São Sebastião, padroeiro da emissora, e também a todos São José Operário, né, padroeiro de todos os operários, né? A gente só tem que agradecer. E eu sou muito também devoto de São Geraldo Magela, a gente ouvindo, a nossa querida mãe Aparecida. Abençoando todos os lares, né? Aí, através das ondas sonoras da 1230 AM e FM, juntamente conexão direta com a Libertas em Risaquinha. E também a Rádio Câmara de Desterro do Melo, cobrindo toda a nossa região metropolitana de Chapotó. E isso aquele aí. Abraço especial, o João Vitor, né? É o nosso âncora.
1: Isso.
0: Tá sempre conosco aí durante as programações. Ô, Rosana, Deus que ajude vocês muito, viu?
1: Amém, meu. Obrigado.
0: Eu só tenho que agradecer pela oportunidade, né? De a gente estar sempre ouvindo a programa, a bela programação, né?
1: Sempre ligado.
0: Um abração também aí no Henrique da Pieve, viu?
1: A
0: programação dele também aí na Correio. E mais uma vez, uma excelente semana a todos, graças a Deus.
1: Falou, meu filho.
0: Ah, os anjos, já ia me esquecendo, rapaz.
1: Quem passou por aí?
0: Passaram aqui, já tomaram o café, subindo aí pra Correio da Serra. E daqui a pouco estão descendo pra Colônia Rodrigo Silva.
1: Quem?
0: Almoço na Colônia, tá? Hoje é por conta do pessoal da Colônia. Pode ficar tranquilo. Estão sempre aí, todos os anos, né? Dando essa força especial pra nós aí, né? Lourenço e Lourival.
1: Ah, o Lourenço Lourival.
0: Como eu chorei.
1: Então tá, vamos
0: lá. Aquele abraço, hein?
1: Outro. Tá aí, né? É o programa de conservadores. Eu atendi também, o Itro. A Aparecida lá do bairro Santo Antônio era mandando música para todos os seus familiares e para todos nós aqui da emissora.
2: A Rosalina do bairro Vilela pediu a música dos Três de Minas. O Rogério do Nova Suíça deixou a resposta aqui: O Vento, e outra dezena 09.
1: Eu atendi também o Sr. José Ferreira, lá do bairro Nossa Senhora Aparecida. Ele pediu a música O Boi Soberano, com Tião Carreira e
2: Pardinho.
1: Vamos mandar. E vou atender mais, e vai ser assim. Alô? Bom dia. Alô? Não atendo. E o programa que você está ouvindo é o que você está ajudando a fazer, o programa Onda e Cantos Trovadores. Agora eu vou atender você. Assim. Alô?
3: Bom dia.
1: Bom dia. Quem fala?
3: É o Luiz Baia Direito.
1: Ah, Luiz, beleza, Luiz?
3: Aí, a ligação, né?
1: É, aquela hora caiu, mas agora já tá no jeito, né? Tá mandando, beleza. Luiz?
3: Quando eu tô afim de ouvir uma música aí do Vitor e Léo, na Linha do Tempo.
1: Linha do Tempo. E você vai mandar pra quem?
3: Vou mandar pra minha esposa, a Liliana aqui no Diniz, a minha mãe Lenin lá no bairro São Pedro, a Celina Safota, a Marinha Antônia, João Conceição lá no bairro Vilela, Dona Maria das Graças aqui no bairro de Nils, Dom Geraldo, Vitinho no Pão do Corpo. Paga pra turma aí da... curte a sua programação aí.
1: E você vai aproveitar e responder a pergunta do programa?
3: Pega a pergunta mesmo.
1: Não é homem, não é mulher. Não tem vontade própria, mas faz sempre o que quer. O que é?
3: A chuva.
1: Chuva?
3: Isso.
1: Vamos colocar aqui a chuva. Uma dezena?
3: Ah, dezena? Vou botar 54.
1: 54. Centena?
3: 226.
1: 226. Tá anotado, tá bom?
3: Obrigado.
1: Um abração, Luiz.
2: A música agora é o pedido da Rosalina do Santo Cílio, oferecendo aí para toda a sua família, todos da rádio, para Lele de família, para Celina e família, né, a Celina lá de Safortes, para Cida e família em Bertioga, para o Valdir também em Bertioga. Daqui a pouquinho vai sair o pedido dela, que já está no jeito ali, Rosalina.
1: Tem mas antes eu atendo assim, alô.
4: Alô, bom dia, Rosane.
1: Bom dia, Celina, tudo beleza?
4: Bom dia, Itaricó.
2: Bom dia, Celina, tudo bom?
4: Eu tô boa demais da conta, e tu?
2: Eu tô bom também.
1: Então tá bom.
4: Isso é bom demais, graças a Deus.
1: Se tiver tudo bom, tá bom, Ana.
4: É isso aí.
1: Celina, o que você está mandando, Celina?
4: Para deixar mais uma dezena?
1: Pode.
4: 69?
1: 69, melhor do que uma meia velha. É, né? 69.
4: É, ué. Furada é muito ruim, deve ficar saindo pra fora, né?
1: E
4: 51 pra Karina.
1: 51 pra Karina. E vai responder a pergunta, é claro, né?
4: Fala pra mim a pergunta aí.
1: A pergunta é assim: não é homem, não é mulher, não tem vontade própria, mas faz sempre o que quer. O que é?
4: Não sei, não.
1: Já é uma resposta: não sei.
4: Vou pensar mais.
1: Quem pensa não casa e quem casa porque não pensou, hein?
4: É isso aí.
1: Ô, Celina, a dezena 69 e a centena 51. Já mandaram música pra você, você viu aí?
4: Eu vi, Luiz.
1: Analita.
4: Muito obrigado.
1: Também,
4: um abração pra você e todos.
1: A Analita também já mandou música pra você, que vai sair daqui a pouquinho. Hã?
4: Tá, joia. Muito obrigada.
1: E você vai mandar pra mais quem?
4: Ah, pra todos os ouvintes, todo mundo que estiver ouvindo.
1: Tá mandado, tá bom?
4: Tá, Jorge. Muito obrigado, um abração. Vocês ficam com Deus.
1: Você soube a Luciana ganhou o prêmio do domingo, o rádio.
4: A Luciana é minha vizinha?
1: É sua vizinha, Luciana?
4: Se for a Luciana aqui, mãe do Rafael.
1: A mãe do Rafael. Ela que ganhou, ela deixou o placar 2-1 para Noruega contra o Brasil e ela acertou. Ganhou.
4: Ai, tá vendo?
1: Ganhou o rádio.
4: Eu achei que o Brasil ia ganhar.
1: Ai. Não.
5: Ai.
1: Todo mundo torcendo para ele ganhar, né?
4: Pois mas, é, né?
1: E infelizmente não vale só a torcida, tem que ter competência, né?
4: É isso aí.
1: Não
4: que bom.
1: Falou, Celina. Um abração para você, bom dia. É o programa de Trovadores, a hora certa para você não perder a hora.
2: Agora 9h56, tá chegando Zezé de Camargo e Luciano é o amor. Tá aí o pedido da Rosalina do Santo Cecília. Tá aí. Agora assim, ó.
6: Eu não
2: vou. Essa pode meter o chifre no chão e sair arando.

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1: Jacó e Jacozinho, a capa do viajante.
2: É o pedido da Bernadette, né? Lá da cidade de Alfredo,
1: Vasconcelos.
2: Alô, Bernadette, você pediu, chegou aí a capa.

0: Vasconcelos. WhatsApp 32991423501.
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0: Muito bem, agora 10 horas 7 minutos. Ô, Rosa, atende aí, Rosa.
1: Vamos lá, atender mais, atendendo você. Alô? Alô?
2: Alô?
1: Bom dia.
2: Bom dia.
1: Quem fala?
2: Maria Helena de Santa Rosa.
1: Tudo bem, Maria Helena?
2: Graças a Deus, tudo bem com você?
1: Tudo bem também. O que você está mandando?
2: Ô, Rosa, eu gostaria de ouvir a música Conexão de Outra Vida com Henrique Juliano e vou oferecer para Marilene lá nas Margaridas. Vou oferecer também para Lelei de Família, para Nelly, para Darcilei e o Sr. Camilo, para você, para o Rosano, para o Bilu de Santa Luzia, para a esposa do Sr. Antônio Coimbra, e vou oferecer especialmente para minha tia, a Nina Condé, que fez 82 anos, dia 3 de julho.
1: Tudo bem. E você, quem já mandou música para você hoje também foi a Nelly. Mandou para você, mandou para Nina Condé, para toda a sua família, tá bom? Maria Helena, você vai responder a pergunta do programa?
2: Não.
1: Vai deixar a dezena?
2: Número 10.
1: Centena?
2: 775. Aqui, eu vou mandar a música também para Isabel, lá das Margaridas, tá?
1: Tá mandado. Daqui a pouquinho sai, tá bom?
2: Tá joia.
1: Alô, Maria, um outro. Esse é o programa de Castrovadores. Eu quero aproveitar e mandar alô Amadeu aí no Brito. Um abração pra você, viu? Alô Adriane, alô Franciele. Alô meus amigos aí do Peixoto, Maria Lúcia, Maria Mercedes, Ralfim, Heitor, Otávio, Ana Laura, Lana. Alô Dona Carminha, alô Taninha. Um abração pra você, viu? A Taninha tá mandando as músicas pro Carminho, pra todos que tá ligadinho no programa. Mandando pra Marlene também, né? Quero mandar pro Carlinho. Eu quero mandar também pro Marcinho, não, o vereador Marcinho na Toca do Lobo, o Tiago Janaíno, o Sérgio e a Neuza, o Carlinho, o Claudinho, para todos vocês, aquele abraço aqui no programa. E daqui a pouquinho nós vamos trazer mais música, mas antes de trazer as músicas, nós vamos falar que nós estamos aqui num patrocínio de GG Gás. 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Alô, João Vitor, abraço pra você, viu? Vou atender mais, atendendo você assim, alô.
3: Alô.
1: Bom dia.
3: Bom dia. Eu vou tentar dar outra resposta.
1: Vamos lá.
3: Eu acho que é pensamento.
1: Tá anotado, tá bom?
3: Tá,
1: alô. A hora certa para você não perder a hora, Ítalo, a hora certa são 10 e 11. E quem vai cantar pra nós?
0: Chico Rei Paraná e o Fruto Proibido.
1: Fruto Proibido, foi um pedido da Sirene que mandou pra Nilceia, pra Wanda, o Neneiro e pra Oneida.
0: Muito bem, tá mandando um abraço. 10 e 11, bom dia!

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1: Garçom.
2: Tá aí, Reginaldo Rossi, garçom. Alô, Anali, aí no bairro Diniz. Grande abraço, tá aí seu pedido musical. Bom dia pra você.
3: Os homens acham que podem fazer tudo e que mulher não pode fazer nada. Aí o homem acha que pode chifrar e não acontece nada. E o homem é tão safado que no dia que leva um chifrezinho bem pequenininho, já quer bater na mulher, quer matar a mulher. Isso não se faz. Eu sou contra a violência. Eu também era um cabra safado. Eu vivia chifrando a minha mulherzinha 3 vezes por semana. Quando foi um dia, cheguei na minha casa. Sabe quem estava dormindo na minha cama? O Ronaldinho. Aí eu digo, Ronaldinho, o que é que estás fazendo aí? Ele disse, olha, Ross, eu estou fazendo alguns gols. Eu disse, quantos? Ele disse, já fiz mais de 15. Pensam que eu bati a mulher? Não. Eu saí para o bar, comecei a beber, a chorar. Aí o garçom chegou junto de mim e disse, Rossi, por que tão triste? Por que chorando tanto? Eu disse, garçom, acabei de levar o maior chifre da minha vida. Ele disse, deixa para lá, Rossi, faz uma música. Aí eu disse, é mesmo. Aí peguei o papel e comecei a escrever a letra do garçom. Terminei, mostrei para ele. Ele disse, tá ótimo. Eu disse, tá boa. Será que vai fazer sucesso? Ele olhou dentro dos meus olhos e disse, Ross, vai ser o maior sucesso. E eu disse, por quê? Ele olhou para mim outra vez e disse, porque você não é o único corno do Brasil. Vamos lá, garçom! Garçom,

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1: 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Aí, Reginaldo Rossi, garçom.
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1: Telefone da rádio aí, Sapeca.
3: 3332, alô, 1517.
1: Manda um grande abraço pro meu amigo, o Nilson, lá no Risca Faca, mais a dona Terezinha, lá no Risca Faca em Ressaquinha. Grande abraço aí,
4: tem
1: a
4: turma. Isso também? Risca
1: tem
4: Faca,
1: a tem. Turma do Risca Faca, grande abraço aí, nosso querido bairro Volta Grande. Rosa, e aí, Rosa?
4: Olha,
1: e
4: eu atendi Rosana? Também, o Rosan atendeu a Rosana.
1: Rosana nas alturas.
4: E a Rosana pediu a música Estranho Amor.
1: Estranho Amor? É. Quem canta isso?
4: É Fábio.
1: Fábio e alguma coisa.
4: É, Fábio. Fábio e o outro, né?
1: Fábio e o Fabinho.
4: É, eu atendi também a Nazarela do Açude, que pediu cavalo enxuto. Agora é tempo, né? Porque o cavalo tá, pode estar tá frio, gelado, mas está enxuto. É, e vamos atender mais? Atendendo mais um assim. Alô?
5: Alô!
4: Bom dia!
5: Bom dia, Rosângela! Beleza?
4: Ótimo, quem fala?
5: É o Lucas aqui de Ressaquinha, o filho do coveiro.
4: Ô, Lucas, tudo beleza?
5: Joia.
4: Vamos mandar.
5: Gostaria de responder a pergunta aí?
4: Vamos lá, olha, a pergunta é fácil, até eu sei a resposta, já foi feita no programa, e a pergunta é assim: não é homem nem mulher, não tem vontade própria, mas faz sempre o que quer. O que é?
5: É o destino.
4: Destino, vamos colocar. A culpa é do destino, né? Sempre a pessoa fala, não, é o destino dele era esse, né? Quer dizer, o destino é que leva a culpa. Então vamos colocar aqui o destino. Ah, e a dezena, Lucas?
5: A dezena é 50.
4: 50. A centena?
5: 500.
4: Tá anotado, tá bom?
5: Tá joia.
4: Falou, Lucas. Um abração pra você. Bom dia.
5: Obrigado.
1: Vou dar um abraço aí. Esse é o filho do Luiz Coveiro.
4: Luiz Coveiro.
1: Ô, Luiz, fala comigo.
4: É aquele que é mais do que um delegado. Sabia dessa?
1: É o agente de prisão perpétua.
4: O coveiro é mais do que o delegado da polícia. O delegado prende e solta. Ele não. Se ele prender lá, tá preso mesmo, não sai. Gente, não sai? Não.
1: Gente finíssima.
4: É o programa onde os trabalhadores que vocês estão ouvindo e nós mandando as melhores músicas para você. E o Ita, tá chegando as mensagens aí pelo 99435439? Tá também, né? Então tá tudo liberado hoje, viu, gente? 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
1: Ô, nosso amigo Toninho lá de Ressaquinha mandou a resposta aqui: pensamento.
4: Pensamento.
6: Bom dia, Amadeu.
4: Bom dia, Amadeu.
6: Peço as músicas do programa de hoje para todos os ouvintes da Rádio Correio da Fé, para todos vocês da rádio. Tenham um feliz domingo.
4: Obrigado para você também.
1: Tá bom? A Shirley do Nossa Senhora Aparecida, bom dia para você também. Ela tá escrevendo ali ainda. Agora eu vou trazer o Tião Carreiro e o Pardinho e o Boi Soberano. Que... É moda boa. Valeu.

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1: Aí tem pressão,
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1: Hein? Aí tem pressão, Tchão Carreira e Pardinho.
2: Esse aí dá pra passar o chip no chão, né?
1: Esse pode passar soberano. O chip no chão.
2: Vamos atender mais, vamos lá. Entendi. Atendendo você, alô.
3: Alô.
2: Bom dia.
3: Bom dia.
2: Quem fala?
3: É a Mariana.
2: Ô, Mariana, tudo beleza?
3: Beleza, graças a Deus.
2: Vai mandar música pra quem, Mariana?
3: Mandar essa música aí pra Manuela.
2: Manuela. E pra mais quem?
3: Ah, pra Manoel e pra turma aqui do Peixoto, que a gente tá tudo aqui junto aqui.
2: Ah, então tá bom. É, um abração pra essa turma toda aí. E qual a música você quer, ô Mariana?
3: Ah, eu quero Galera de Cowboy com a Ana Castela.
2: Ah, Galera de Cowboy. E você vai aproveitar, responder a pergunta do programa?
3: Vamos responder, a gente vai arriscar aí o vento.
2: O vento. O vento. É, a dezena. Fala uma dezena aí pra
3: sete.
2: Mim. 07 e a centena?
3: Centena 150.
2: 150, tá anotado. Falou, Mariana?
3: Valeu.
2: Um abração pra vocês aí.
3: Um abraço aí pra nós.
2: Esse é o programa Onde Cantam os Trovadores e a hora certa pra você não perder a hora.
1: 10h32.
2: Tá na hora de passar essa quadra do dia, noite?
1: Mas vai com a música Na Linha do Tempo primeiro, depois a gente vai.
2: Na Linha do Tempo, quem pediu foi o Luiz.
1: Luiz.
2: Alô, Luiz, tá
1: um abraço.
2: Aí. Na Linha do Tempo.

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0: É, 10h41. Fala, Rosana.
2: Paulo, nós atendemos aí também a Shirley, a Neuza, a banda lá do Capão da Cerca, né? O Wilson também participando aqui do
3: Brasil. Marli, do bairro Funcionário.
2: Marli?
3: Eu queria. A resposta é a vida.
2: A vida.
3: E a dezena é 85, a centena 585.
0: Beleza.
2: Marinho,
0: anotado, obrigado. Tá joia?
2: Tá anotado aqui.
0: Ô, Rosan aí também, quero mandar um abraço aí. A Shirley, né, também. A Shirley tá mandando aí um abraço aí. Ela falou assim: manda um abraço pra mim, dia 15 é meu aniversário.
2: Dia 15?
0: Toca agora? Os parabéns.
2: Meus parabéns.
0: Tô esperando meu presente, viu? E vou completar 6.1, Rosan.
2: Olha, o Shirley, é o seguinte: quem pensa no futuro não dá o presente, né? Esquece do passado, não dá presente, é?
0: Isso.
2: Pensa
0: aí
2: no futuro. Então, por isso, é a causa, né? Que o seu presente vai chegar.
0: Então, tá falando.
2: Vamos lá.
4: Parabéns.
2: Aí, ó, preto.
4: Parabéns. Parabéns pra você.
0: Aê, muito bem.
2: Eu quero aproveitar uma das músicas de hoje.
0: Pra quem? Ah,
2: nós falamos lá, o pessoal, a Mariana, tá mandando música pra Emanuele, tudo lá no Peixoto. Não, eu quero aproveitar e mandar lá pra Simontã. Alô, Patrícia. Alô, Tiãozinho, pra vocês aí. Aquele abraço aqui do programa. E eu vou atender mais. E vou atender assim. Alô.
5: Tudo bem?
2: Tudo ótimo. Quem fala?
5: Gostaria de você mandar todas as músicas do programa.

0: agora, não, aí tô tentando.
1: Não, mas telefone ocupado. O nosso telefone hoje tá com problema, mas deu certo. E lembrando que a dezena hoje é mais de 50, não é, Ítalo? É mais.
0: Oi?
1: Hoje é mais de 50. Fala para mim um número.
0: Mais 70?
1: 70.
0: 70?
1: Tá anotado.
0: 55.
1: Ah, 55. Tá anotado, tá bom?
0: Tá bom. E com Deus, Deus te abençoe. Te
1: protege. Amém.
0: Quatro te ilumina.
1: Isso é que é importante.
0: Te abençoe.
1: Aí, nós falamos com a Fátima, ela também participando aqui do programa de Canos Trovadores. Eu falei com a Neuza também participando aqui do programa. Eu falei com a Edith também participando aqui do programa de Canos Trovadores. 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
1: E vamos atender mais, atendendo você assim, alô?
3: Alô!
1: Bom dia!
3: Bom dia!
1: Quem fala?
3: Filhinha do Ipanema.
1: Ô, oh, filhinha, tudo beleza, filhinha?
3: Tudo bom, Rosan? E vocês aí?
1: Aqui tá tudo ótimo.
3: Tá bom.
1: E nós vamos mandar música pra quem, filhinha?
3: Vou mandar pra todos meus filhos e netos. E pra vocês aí da rádio, pra todos os ouvintes.
1: Obrigado. E você vai deixar a dezena e a centena?
3: Vou só deixar a dezena e a centena. A resposta da pergunta eu não vou responder, não. É 53.
1: 53. E a centena?
3: E 548.
1: 548. Tá anotado. Isso. Tá bom?
3: Alô, Rosa.
1: Um abração pra você. Bom dia.
3: Outro.
1: Ô, Ítalo, qual vai ser a próxima música?
2: É o cavalo que não tá molhado, é o cavalo enxuto.
1: Alô, Nazaré do Açude, você pediu, tá aí, cavalo enxuto.

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1: Tá chegando aí, clima de rodeio. Alô, Mariana, turma do Peixoto aí, ó. Tá chegando agora às 7h48. Fala, Rosana.
2: A Manuela também.
1: Tá aí, ó.

0: Aí Dallas Company, reclama de rodeio, quem gostar de rodeio bate forte com a mão. Aô!
1: Ô Adriano, tá me ouvindo?
0: Alô Adriano!
1: Adriano, tá me ouvindo?
0: Fala comigo Adriano, um abraço Adriano lá nos transmissores da Correio.
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3: Rosão, é aqui, não. Fala, Rosão. Onde cantam os trovadores, é aqui. Não, vamos daqui a pouquinho mais música bonita. Eu quero mandar a próxima música.
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3: 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Eu atendo mais, atendendo você assim, alô?
4: Alô.
3: Bom dia.
4: Bom dia.
3: Quem fala?
4: Eliane.
3: Eliane, você vai mandar a música do programa para quem?
4: Eu gostaria de mandar para Dona Santinha, lá do bairro Grogotó, que hoje está completando mais um aniversário, completando mais um ciclo. Desejo felicidade para ela, muita saúde e paz. E para minha mãe, a Leleide, que está aqui do meu lado.
3: Oh, ouvindo. Eliane, que milagre você participar aqui do programa hoje. Ô, oh, Leleide.
4: É.
3: Cadê a Leleide? Leleide. Bom
4: Leleide,
3: dia.
4: Leleide, espera aí um pouquinho, mãe.
3: Ô, Leleide. Fala comigo.
5: Oi, meu filho.
3: Ah, tá sumida? O que foi? Quanto tempo?
5: Quem que tá arrumando?
3: Ah, sempre eles mandam música pra você aí. Não, tá sempre mandando música. Pra... Não, Leleide tá ouvindo o programa. Tá com preguiça de ligar, mas tá ouvindo o programa, não?
5: Ah, mas você
3: não
5: tinha ouvido.
3: Então
5: pode
3: tá bom.
5: Pode
3: ser
5: que é não.
3: Aí, Leleide, ô Eliane.
5: Eliane tá aqui também comigo.
3: É, nós estamos fazendo uma pergunta hoje que é fácil, já foi feita essa pergunta.
5: Então pergunta pra ela, tá?
3: Tudo bem.
5: Pergunta pra ela, vou passar pra ela aqui.
3: Então tá.
5: Ô Rosa, um abraço.
3: Outro pra você, Leleide.
5: Eu vou passar pra Eliane.
3: Ô, Eliane.
6: Oi.
3: A pergunta,
5: sim, meu amigo.
3: A pergunta é assim: não é homem nem mulher. Não tem vontade própria, mas sempre faz o que quer. O que é? Essa
5: nem
3: pergunta.
5: Imagino,
3: Rosão. Engraçado, essa pergunta já foi feita há muito tempo. Por isso que eu pensei assim, não, a Eliane deve até saber.
5: Mas,
3: não, Eliane, nem então, imagino. Vamos, além da Dona Santinha, né, que é aniversariante do dia de hoje, você vai mandar para mais quem?
5: Só para ela e para minha mãe, para toda a família deles e a minha família.
3: Então, tudo bem. Daqui a pouquinho,
5: tá?
3: Nós vamos mandar uma música bonita para vocês aí, tá bom?
5: Agradeço o carinho, muito obrigado e um ótimo domingo.
3: Para você também. Falou, Eliane.
5: Tchau. Tchau.
3: Tá aí, né? É, a Leleide, viu como é que tem que falar com a Leleide? Obrigando ela a falar com a gente, não? Esse é o programa de Cantos Trovadores, eu quero mandar um abração, sabe pra quem?
0: Pra quem?
3: Pro Arimateia.
0: Tá.
3: Alô, Arimateia,
0: pra...
3: dá uma ligadinha pra cá também,
0: Ari.
3: Eu vou atender mais um assim, alô?
7: Alô?
3: Bom dia.
7: Bom dia.
3: Quem fala?
7: É Maria Helena do Santa Cecília.
3: Maria Helena, ô Maria Helena, nós vamos mandar música pra quem, Maria Helena?
7: Ah, eu vou mandar primeiro o gato para meu primo Batista, que falou que eu tô sumido da rádio. Tem uns 3, 4 domingos que eu não participo. Mandar especialmente para ele, para a Aurinha, e para o meu tio Juca, tia Luzia, tio Tião, tia Cidinha, tia Vicente, tia Gelsa, tia Aparecida, tia Lúcia, e para o tio Valdemar lá no Vilela. E para a Bete, o Horácio, que está sumido também. Para o Jorginho. Para o meu esposo Vicente. E para a Valéria, a Fabiana e a Maria no Dom Bosco. E para todos os meus amigos de Ponte do Cosme. Todos os meus amigos de Campo Lide. E todos os meus amigos aqui do Santa Cecília. Todos os meus amigos do bairro do Carmo, bairro do Campo. E para você, pro Jota Luiz, e para todos aí que estão ouvindo essa rádio maravilhosa, que a gente não pode ficar sem participar, né?
3: Falou,
7: e um
3: Maria.
7: Abraço para todos.
3: Falou, um abraço para você também. A próxima música eu já vou mandar para você, falou?
7: Falou, um abração
3: para
7: você.
3: Outro. Amém.
0: Olá, então.
3: Outro. Eu quero aproveitar e mandar essa música. Qual o nome da música?
0: Que Conexão de Outras Vidas.
3: Eu quero mandar. Alô, Maiara. Vai para você.
0: Para mais quem?
3: Aquele abração. Eu quero mandar para todos aqueles que estão ligadinhos no programa, aqueles que às vezes não tem jeito de ligar. Eu quero mandar também para os nossos amigos lá do Rio de Janeiro, né, que não está funcionando o nosso WhatsApp. É,
0: 1517.
3: O 1517. Mas está o 999435439, tá bom? Alô, Selmar Bezerra, pessoal aí da farmácia Capanema, não é? Pessoal aí, um abração aqui do programa de Conservadores. E a música vem, Conexão.
0: Com Outras Vidas, Henrique e Juliano. Faltando 3 minutinhos para as 11. Aquele abraço para você.
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0: Henrique e Juliano, conexão de outras vidas aqui nas ondas do programa Anticonservadores. Manda um grande abraço aqui para nossa amiga da Cirlei. Alô, seu Camilo. Da Cirlei mandando um abraço para Maria Helena Santa Rosa, todos os amigos aí. E aí, Rosan, fala comigo.
1: E daí, até o Adriano lá, você mandou um alô pro Adriano e falou que tá lá
0: o Adriano, né? O Adriano tá lá nos transmissores da Correio. Grande abraço para ele, nossa comunidade querida do Cabeça Branca. Fala, Rosan.
1: Eu quero mandar também para Marlene. Alô, Marlene, um abraço para você. E mandar pra Marlene também lá do. Como é que é?
0: Da Preforme,
1: né? Pra mandar pra ela, mandar pro
0: Nézio, né? Henrique. Rosa, e aí, teve acertador hoje?
1: Não.
0: Que isso,
1: Rosa? Não teve. Pergunta. E a dezena, fácil. Qual é?
0: A dezena hoje? É. Nem sei qual que é. Eu nem peguei ainda, não.
1: Não?
0: Qual
1: que foi? Então vê aí no computador.
0: Deixa eu dar uma olhada aqui.
1: Dá uma olhadinha aí.
0: Deixa eu dar uma olhada. Que isso, rapaz? Eu achei que era 99, é 66.
1: 66?
0: 66? É porque eu tô olhando de cabeça pra baixo, né?
1: Ah, então tá bom. Não? É. Então, olha. Então, outro dia estava perguntando como que é a gente, coisa dezena. Roda no computador. Não, o que sair ali, o número que sair é o número da dezena, não? Então, você que tem aí o 66, né, você acaba de acertar aqui no programa Onde Cantam os Trovadores, não é isso? Então, a resposta não houve, o só passou perto, né?
0: Que vida, hein?
1: Ah, que vida, meu Deus. Como é que é? Que vida, menino, né, menino?
0: Que vida, menino. É isso aí. A pedido.
1: Mas eu quero agradecer a Deus por mais um dia, por mais um programa, os nossos patrocinadores, os nossos ouvintes, né, por nos dar essa audiência que temos, graças a eles, não é isso?
0: Justamente.
1: E prometendo estar no programa Enquanto Sertanejo, eu e o João Vitor no sábado.
0: Justo.
1: E domingo eu volto com você, viu, Vitor? Uhum. Nós dois aqui fazendo o programa Onde Cantam os Trovadores. Desejo a todos os nossos ouvintes um dia feliz, cheio de paz e tranquilidade. Hoje não precisa se preocupar que hoje não tem futebol, né?
0: Hoje não tem futebol. Hoje não está, né? Todo mundo.
1: Então está todo mundo fazendo aquilo que precisa fazer, que é melhor do que, não? Queria hoje estar tá vendo aí, torcendo para o Brasil na terça ou quarta-feira, mas infelizmente nós vamos torcer para quem? Hoje?
0: Deus zebra.
1: Nós vamos torcer para quem?
0: Ah, eu não sei.
1: Então você para quem? Vamos ver.
0: Eu torcer, eu não.
1: Vamos deixar uma pergunta aí para o nosso ouvinte, valendo mais um prêmio também. Quem será campeã do Mundial?
0: Mundial.
1: Para você, quem? Seleção campeão, para você. Não, dá um palpite aí, pai. São quatro seleções. Você sabe quais são elas?
0: Não, qual que é? Qual que
1: Argentina, entendeu? É, França. A Espanha também. E também a Inglaterra.
0: É?
1: As quatro. Das quatro.
0: A Luciana mandou pra você, ele falou que é Argentina. Eu ia falar também, Argentina.
1: E é a única que eu não quero que seja Argentina.
0: Eu acho que vai ser Argentina também.
1: Então você.
0: Anota aí, Argentina. Argentina.
1: Eu, França.
0: Então tá bom.
1: Tá bom?
0: Então falou então. Lá.
1: Então tá, doutor.
0: Então tá beleza, então, São Rafa.
1: Domingo nós vamos fazer. Vamos colocar essa aí no programa. Valendo também mais um
0: rádio, isso aí. Né? Então, é isso aí.
1: Vamos, eu vou embora. Vamos não, você fica porque você vai percorrer os bairros
0: isso
1: da cidade.
0: Aí.
1: Né? E eu volto no sábado e no domingo. Gente, amiga, um abração e um abraço aqui do Rosan. Tchau.
0: Tchau, tchau, Rosan. E na sequência eu volto com o programa Percorrendo os Bairros da Cidade. A turma de Desterro do Belo, aguarde em instantes, eu tô de volta também, percorrendo os bairros da cidade através das ondas da 91,5 FM.
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8: Senhoras e senhores, vamos juntos até a 1 da tarde, chegando de bairro em bairro. A partir de agora, aqui do outro lado, quem vos fala?
9: Comunicando, Ítalo Costa.
8: E vamos chegando, começando esta manhã de domingo às 11 horas e 11 minutos, agora com a minha participação, chegando de bairro em bairro.
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8: A nossa caminhada
9: e
8: agora começa.
9: A caminhada continua. Qual é o bairro que você vai chegar agora?
8: Vamos chegando! Iniciando a nossa caminhada. Quero ouvir diretamente agora. Estou chegando no bairro 9 de março. Alô, comunidade do 9 de março. Vamos chegando neste clima, senhor.

0: meu amigo Renato Carioca, turma lá em Ressaquinha. Alô, meu amigo Angelino, lá da Sobrião. Alô, Angelino. Segunda. Oh, saudade do Gogó da Ele. Alô, Mosquinho. Fala comigo, Peixão.
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0: A hora certinha, 11h14.
2: E a caminhada continua. Qual é o bairro que você vai chegar agora?
0: Pra me chegar agora, na simpática comunidade do bairro Santa Maria. Vamos chegando neste clima gostoso assim, ó. Só no forrozinho bom, ó. Ó, segura. Ó, papai. Carra com mais aí, rodação forró assim, ó. Aô.

0: Neste clima gostoso assim, ó.
1: Aô!
0: Saudade dos três moinhos, compadre. Aô, lugar. Alô, meu amigo Zorzinho, a turma aí no Santa Cecília, daqui a pouco eu vou chegar aí.

0: Neste clima gostoso assim. Esse é o Percorrendo os Bairros da Cidade, aqui pelas ondas da Correio da Serra Barbacena.
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0: 11:17.
2: 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Qual é o bairro que você vai chegar agora?
0: Vou

0: Ítalo Costa, chegando no seu bairro pela Correio AM.
1: 11:20. E estamos chegando em mais um.
0: 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Qual é o bairro que você vai chegar agora?
1: Pra chegar agora na simpática comunidade do bairro Grocotó, pra recordar a discoteca do Mariano. Segura, papai, segura que lá vai, neném. 11:20 agora. Chapisca aí.
2: Uma vaquinha. Toquei na sanfoninha.
1: Olha o lugar. Agora.
2: Eu fico o tempo todo nheco, sanfoninha.
1: Agora.
2: Nheco, sanfoninha.
1: Segura. A turma do Grocotó aí, ó. Alô, Jota Luiz. Segura aí, Jota. A turma do Grocotó. Vem comigo, senhor.
2: Nheco, sanfoninha.
1: Alô, lugar, velho.
2: Sanfoninha. Eu fico o tempo todo agarrado na sanfoninha.
1: Aê, trem.
2: Puxa, meu patrão, vai.
1: Galera do Barbacenense, hein? Alô, lugar. Alô, meu amigo Adilson.

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1: 11:22.
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1: Daniel. Às 11:22, vamos chegar lá no bairro Floresta. A turma do Floresta, assim, ó. Neste clima, assim, ó. Ah, segura! Segura com o chicotão aí. Vamos chicotar. Chicota, chicota, chicota, chicota. Ao lugar! Segura que lá vai.

0: bairro Florença, hein? Só nesse clima assim, ó. Vem comigo. Chicota. Segura, chicota, meu filho.
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0: 11 horas mais 24 minutos aqui nas ondas do programa Percorrendo os Bairros da Cidade. Deixa eu mandar um abraço aqui pra tia Andréia. Alô, tia Andréia, grande abraço. Alô, Votina. Alô, Claudinha. Alô, o Tibetinho, tia Wanda, a turma lá em Vasconcelos tá nos acompanhando. Maria Alice, o Paulo Gato, meu amigo Deuzeni, a turma da Pavel, pavimentadora Vertentes, né? Um abraço aí a todos os amigos aí de Alfredo Vasconcelos que estão nos acompanhando. Eu agradeço aí pelo carinho da audiência. E a hora certinha agora, 11h25.
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0: Mais um bairro pra me chegar agora. Agora é pra me chegar lá no querido bairro de Diniz. Segura que lá vai, né, velho? Segura. Mato, velho. Ato, velho. Ah, segura, velho. Segura o velho, como é que pode, hein? Aô!
3: Hoje tudo é simples,
0: é. Segura, como é? Segura, papá! Vamos chegando no Diniz assim. Alô, turma do Diniz. Alô, meu amigo Mauro Marçal. Alô, seu Maurício, dona Vera. Alô, meu amigo Luiz. Aí, Luiz da Venda, grande abraço. Manda um abraço pra Nali também. Vamos chegar no Diniz agora, nesse clima só. Segura.

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1: 11:28.
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1: Para chegar agora na comunidade do São Sebastião. Alô, galera querida do São Sebastião. Estamos chegando.

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1: 11 horas 31 minutinhos e daqui a pouquinho, para iniciarmos a nossa tarde de domingo, Padre Luciano está chegando para dar a sua bênção, para iniciarmos a nossa tarde de domingo. Logo após, nós temos aí o programa diretamente da Arquidiocese de Mariana, o programa Voz do Pastor. O programa Voz do Pastor deste domingo nos traz o Evangelho de São Mateus, que nos traz, né, a parábola do semeador. Hoje, os versículos 1 a 23 de Mateus 13 nos traz o momento em que Jesus narra a parábola do semeador. Na passagem, Jesus, sentado em um barco à beira do mar, ensina as multidões reunidas na praia em que um semeador saiu a lançar sementes. Durante a reflexão, o arcebispo acompanha a narrativa bíblica, mostrando que parte da semente caiu à beira do caminho e foi comida pelos pássaros, enquanto outra parte caiu em solo rochoso, onde brotou rápido, mas secou por falta de raiz. Outra porção acabou caindo em espinhos, que sufocaram-as. Mas parte que caiu em terra boa, cresceu e produziu frutos em abundância. Diante disso, os fiéis são convidados a refletirem sobre que tipo de solo tem sido o seu próprio coração para colher a palavra de Deus. Nós devemos procurar ser terra boa para que a palavra de Deus penetre o nosso coração, produza seus frutos e nós saibamos depois partilhar estes frutos, que são os dons para o reino de Deus, convida Dom Ayrton. Então, daqui a pouquinho, estou convidando você para estar acompanhando aqui dentro da nossa programação. Ao meio-dia, logo após a prece, vem diretamente da Arquidiocese de Mariana o programa A Voz do Pastor, que traz hoje a homilia do Santo Evangelho de São Mateus 13, versículos 1 a 23, que narra aí a parábola do semeador. Parábola bonita que nos chama a atenção, o evangelho deste domingo, nos chama a nos refletir para que escutarmos a palavra e trazê-la para o nosso coração. Que saibamos, então, né, deixar nascer e produzir frutos da palavra do Senhor em nosso coração. Que sejamos terras, né, férteis. Né? Então, daqui a pouquinho, você vai acompanhar a voz do pastor com Dom Ayrton José dos Santos aqui na nossa querida Correio e no programa A Voz do Pastor diretamente da Arquidiocese de Mariana. Beleza? Então, meio-dia, temos encontro marcado. Agora, 11h34, roda a vinheta do programa, meu querido.
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1: E agora eu tava lá no São Sebastião, quero mandar um abraço pra Elaine lá no São Sebastião, um abraço também pra Vera também, um abraço também, mas quem aqui, ô, gente boa? Mandou um abraço pra Damir lá no querido bairro Santa Luzia, meu amigo Cláudio Bilu também, grande abraço, a turma que tá ligada comigo aqui, pegar meu zap zap aqui que eu vou mandar um abraço pra turma aqui que tá ligadinho pra mim, chamar a próxima música. Quero mandar um grande abraço aqui, meu amigo Tchonzinho Pescoço lá em Ressaquinha, meu amigo Zé Maria Lopes também, meu amigo Adelino de Paula, o meu amigo Cari, o Carioca, né, grande abraço lá no bairro Volta Grande também, tá nos acompanhando, obrigado pelo carinho da audiência. Mandar um abraço ao Camilo, a da Cirlei, lá no bairro Valentim Prenasce. Obrigado pelo carinho da audiência, essa turma bonita. Meu amigo Luiz Coveiro também, grande abraço. A turma lá em Ressaquinha também continua nos acompanhando. Meu abraço também. Meu amigo Bilisquete, povo lindo. E vamos chegar agora. Sapeca a vinheta aí, meu filho.
0: Ítalo Costa. É eu. Chegando no seu bairro pela Correio AM. Oi. E a caminhada continua. Fala qual comigo, é o bairro bebê que você vai chegar agora?
1: Vou lá no bairro Funcionários, que é melhor. Alô, galera do Funcionários Agora! Eu só tinha 30 dias!
2: Eu só tinha 30 dias pra ganhar o coração!
1: Aula! Essa aí traz um golo pra mim, pelo menos uma dose e um pedaço correndo. Eu vou meter o chifre no chão e sair arando. Segura aí, meu filho, essa, essa é boa, essa é boa. Pode pôr o capacete, mete o chifre no chão e sai arando aí, meu filho. Segura comigo, vem, vem, vem.
2: Alojamento, t-shirt, jaqueta,
1: filho. Oh, lugar sobrado, hein?

0: acontecer.
1: Ah, segura aqui, ó. Vai lá.
0: Nos braços desse playboy que venham desmerecer.
1: Segura. Aô, assombrado, meu filho. Segura que lá vai. 21 minutinhos para o meio-dia.
2: 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Qual é o bairro que você vai chegar agora?
1: Vamos chegando, vamos já. Estou chegando agora na simpática comunidade do bairro Nossa Senhora Aparecida. Neste clima gostoso, vamos chegando neste clima assim do forró. Neste clima assim, vem comigo.

0: pressa pra chegar no Santa Cecília, hein? Mexe grama gostoso assim, ó. Vamos dançar aquele forrozinho. Alguma... Mexe o arroz aí que tá queimando. Põe água no arroz aí, ó. Oh, tá queimando o arroz aí. É, segura. Ah, cheguei na outra casa aqui. Tá chegando visita aí, põe água no feijão, tá?
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0: A hora certinha, compadre, 11h45.
2: E a caminhada continua. Qual é o bairro que você vai chegar agora?
0: Vamos chegando na simpática comunidade do bairro São Cristóvão. Alô, galera do São Cristóvão. Vamos chegando neste clima gostoso, senhor. Vamos neste clima, senhor. Segura que lá vai.

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1: E a caminhada continua. Qual é o bairro que você vai chegar agora?
2: Saindo da simpática comunidade do bairro São Cristóvão, vamos chegando no Valentim Prenassi. Já passei por Santa Cecília. No São Cristóvão, agora vamos chegando no Valentim Prenassi.

0: Alô, meu amigo Fabinho, a turma aí no bairro São Francisco, grande abraço. Vamos chegando, agora nós estamos chegando lá no Valentim. Alô, seu Camilo, grande abraço, hein?
1: É

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1: Opa, 11h52.
3: E a caminhada continua. Qual é o bairro que você vai chegar agora?
1: Vamos chegando agora na simpática comunidade do Monsenhor Mário Quintão. Nossa querida Aguada. Vamos chegando na simpática comunidade do Monsenhor.

0: Aô, saudade da Aparecidona, hein? Aô, opa, naquela época a garrucha dava tiro, hein? Segura, Clava!
1: E a caminhada continua. Qual é o bairro que você vai chegar agora?
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0: 6 horas da manhã. Manda um abraço, meu amigo Gilmar de Ouro Preto. Alô, Gilmar. Grande abraço. Alô, meu amigo Ebert. Alô, seu Fernando. Alô, dona Ida, turma de Antônio Carlos. Aquele abraço. E assim, ó. Quero mandar um abraço. Divina no Sítio Cabelinha. A turma aí tá ouvindo. Obrigado. Alô, Rita, em Ponte do Cosmo. Maria Antônia. Selena. Grande abraço. Agora, pra chegar na simpática comunidade do bairro Boa Morte. Alô, deixa o só. Vem comigo. A turma ligadinha com a gente. Alô, meu amigo Adriano. Aí nos transmissores da Correio. Grande abraço. Turma da comunidade do Cabeça Branca. Aquele abraço. 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

0: Na cidade de Barbacena, os ponteiros apontam para o infinito, porque são...
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0: Neste momento, são meio-dia. Padre Luciano, boa tarde.
2: Boa tarde, meu irmão. Boa tarde, minha irmã. Louvado seja nosso Senhor Jesus Cristo.
0: Para sempre seja louvado.
2: Rainha do céu, alegrai-vos, aleluia, porque aquele que merecestes trazer em vosso ventre, aleluia, ressuscitou, como disse, aleluia. Rogai a Deus por nós, aleluia. Alegrai-vos e exultai, ó Virgem Maria, aleluia, porque o Senhor ressuscitou verdadeiramente, aleluia. Ave Maria, cheia de graça, o Senhor é convosco, bendita sois vós entre as mulheres, bendito é o fruto do vosso ventre, Jesus. Santa Maria, Mãe de Deus, rogai por nós, pecadores, agora e na hora de nossa morte. Amém. Oremos. Ó Deus, que vos dignastes alegrar o mundo com a ressurreição do vosso Filho, nosso Senhor Jesus Cristo, concedei-nos, vos suplicamos, a graça de alcançarmos, pela proteção da Virgem Maria, sua Mãe, a glória da vida eterna, pelo mesmo Cristo, nosso Senhor. Amém. O Senhor esteja convosco, Ele está no meio de nós. Por intercessão de São José, o nosso padroeiro, desça sobre você, meu irmão, sobre você, minha irmã, a bênção de Deus, que é Pai, Filho e Espírito Santo. Amém. Uma ótima tarde, que Deus te guarde na palma da mão. Fique firme. Vai dar certo, tudo passa.

0: um prazer muito grande pra nós estarmos fazendo essa oração junto com o senhor. Um abraço do Bruno
1: e o outro do Marrone pro senhor e pra todos os fiéis que estão cantando aqui com a gente.
2: Deus abençoe, Bruno.

Em nome do Pai, do Filho e do Espírito Santo. Amém. Queridos irmãos e irmãs, nos reunimos de novo para refletir a palavra de Deus, o texto do Evangelho do domingo. Hoje vamos ouvir o trecho do Evangelho de São Mateus, capítulo 13, versículos de 1 a 23. Naquele dia, Jesus saiu de casa e sentou-se junto ao mar. E grandes multidões ajuntaram-se ao seu redor. Por isso, entrou num barco e sentou-se. Enquanto toda a multidão ficava em pé na praia, ele falou-lhes muitas coisas em parábolas, dizendo: o semeador saiu para semear. Ao semear, algumas sementes caíram à beira do caminho, e os pássaros vieram e as comeram. Outras caíram em terreno rochoso, onde não havia muita terra. Brotaram logo, porque a terra não era profunda. Mas quando saiu o sol, queimaram-se e secaram, por não terem raiz. Outras ainda caíram no meio dos espinhos, e os espinhos cresceram e as sufocaram. Outras, enfim, caíram na terra boa e deram fruto, 100, 60 ou 30 por um. Quem tem ouvidos, ouça. Aproximando-se, os discípulos disseram a Jesus: por que lhes falas em parábolas? Ele respondeu: porque a vós foi dado conhecer os mistérios do reino dos céus, mas a eles não. Com efeito, a quem tem será dado ainda mais, e terá em abundância, mas a quem não tem será tirado até o que tem. Por isso eu lhes falo em parábolas, porque quando olham, não veem, e quando ouvem, não escutam, nem entendem. Deste modo, cumpre-se neles a profecia de Isaías: com os ouvidos ouvireis e não entendereis, olhando olhareis e nada vereis, pois o coração desse povo se endureceu. Eles ouviram com o ouvido indisposto e fecharam os seus olhos, para não verem com os olhos, nem escutarem com os ouvidos, nem entenderem com o coração, nem se converterem para que eu os cure. Bem-aventurados, porém, são os vossos olhos, porque veem, e os vossos ouvidos, porque escutam. Em verdade vos digo, muitos profetas e justos desejaram ver o que estáis vendo e não viram. Desejaram escutar o que estáis escutando e não escutaram. Vós, portanto, escutai a parábola do semeador. A todo aquele que ouve a palavra do reino e não a entende, vem o maligno e rouba o que foi semeado em seu coração. Esse é o que foi semeado à beira do caminho. O que foi semeado no terreno rochoso é quem ouve a palavra e logo a recebe com alegria, mas não tem raiz em si mesmo. É de momento, e surgindo tribulação ou perseguição por causa da palavra, logo fica escandalizado. O que foi semeado no meio dos espinhos é o que ouve a palavra, mas as preocupações mundanas e a ilusão da riqueza sufocam a palavra, e ela fica sem fruto. O que foi semeado na terra boa, porém, é quem ouve a palavra e a entende. Esse produz fruto, 100, outro 60, outro 30. Esse trecho da parábola do semeador nos inspira, mas também nos provoca um pouco para nos perguntarmos: será que nós estamos ouvindo bem a palavra de Deus? Ou melhor, que tipo de terra nós somos? Que tipo de solo nós somos para receber a palavra? A parábola do semeador diz que o semeador saiu a semear. Um pouco caiu à beira do caminho, outro pouco em solo pedregoso, outro pouco no meio dos espinhos e um outro pouco em terra boa. A única semente que produziu frutos foi aquela que caiu em terra boa. Então nós devemos procurar ser terra boa, para que a palavra de Deus
penetre o nosso coração, produza os seus frutos e nós saibamos depois partilhar estes frutos, que são os dons para o reino de Deus.

0: pode plantar a sua sementinha no meu coração. Vou cuidar bem dela. Tira qualquer coisa ruim que a impeça de crescer. Pra que essa mensagem cresça tanto que chegue a 30, 60, 100, a muita
1: Jesus.
0: Gente.
1: Pra quem tem sede de Deus.

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0: Imagina. Obrigado, meu irmão.
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0: Simone Mendes.
1: Esqueça tudo, pagode de qualidade.
0: Que coisa linda, hein?
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0: Mixando super bem, Dimas e seus teclados. E o nosso Percorrendo volta domingo que vem aqui nas ondas da Correio da Serra. E daqui a pouquinho vem Saudade Não Tem Idade. Um abraço a todos. A tudo de ressaca agora, fique com o amigo Mauro Marçal e o programa Mega Hits. Aqui na Correio continua porque vem aí Saudade Não Tem Idade.
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4: Libertas FM e a hora certa.
5: 1:07.
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1: 1:18.

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6: 1:41.
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9: tá de volta, 18ª posição. Cheiro de culpado.
10: 18ª posição.
11: Aí, Júnior, o que será que tinha naquele áudio, hein, meu irmão?
12: César, eu também quero saber, velho.

0: pra quê? Fala pra mim, vai.
1: Murilo Huff, Saudade Estranha, 15ª posição. Você ouviu também Ariana Grande com Hey That I Made You Love Me. Kaique, Felipe, Luan Santana, Mente Sem, na 18ª posição ficou Júnior e César com Cheiro de Culpado. Uma rápida pausa e já tem mais Top 30. Só vou tomar uma água, já volto.
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2: 1:56.
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1: Top 30 tá de volta. 14ª posição. É que eu não te esqueci.

0: Natanzinho Lima e Panda, Buzina, 11ª da semana. Você ouviu também? Guilherme Benuto, Esconde Esconde, Michael Jackson e um de seus mega hits, Billie Jean, na 13ª posição. E a 14ª é Que Eu Não Te Esqueci, da Ana Castela. Rápida pausa e na volta, mais Top 30 aqui.
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2: 2:13.
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0: 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Top 30 tá de volta, 10ª posição, Corpo Nu.

0: Neto e Cristiano, Cadeira Cativa, sétima posição. Você ouviu também Henrique Castro e Grupo Menos é Mais, Nem Pagando. Na nona, Marcos e Belucci, Pena Que Seja Namora. E na décima posição, Panda e MJ Records com Corpo Nu. E já já tem mais Top 30 aqui, tá? Eu já volto.
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9: 2:26.
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0: Top 30 tá de volta. Sexta posição, bala alojada.
11: Sexta posição.

0: faz barulho que é de graça, pô.
1: Quarta posição.
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0: Henri Freitas, me fala qual necessidade. Terceira posição, bronze pra ele. Você ouviu também Geninho e Mariana Fagundes, peão todo tatuado. Toca aquela, Tauane, Breno Major e som de faculdade com Eu Te Esperarei. A sexta posição, bala alojada de Gustavo Lima. Rápida pausa e na volta, vice a campeã da semana.
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9: 2:42.
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11: Top 30 tá de volta. Segunda posição, hit da Copa, Shakira e Burna Boy, Die Die.

0: MJ Records, primeiríssimo lugar, Eu Te Seguro. Na segunda posição ficou a colombiana Shakira com a participação de Burna Boy com Die Die. E acabou, mas não fica triste não, semana que vem eu tô de volta com mais uma edição do Top 30 por aqui. Muito obrigado pela sua audiência, pela sua companhia, tudo de bom, até a próxima, tchau, tchau.
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2: 2:51.
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4: Muito bem.
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4: É, estamos de volta para todo o Brasil com mais uma edição do nosso Amnésia. E você, como é que você tá por aí? Tudo bem? Obrigado pelo seu carinho, hein? Obrigado pela sua audiência. Eu sou o Júnior Pinheiro. Tô felizão demais de estar aqui com vocês. Convidando você para participar e mandar aquele alusão, hein? Vamos embora, que tem muito som para rolar por aqui, os grandes clássicos. E você é o nosso convidado, nossa convidada especial, baby. Aumenta o volume, que tem muito mais Amnésia para você aqui na nossa rádio. E a gente começa com esse clássico, hein?

0: Priceless in the Streaming, fechando por aqui o primeiro bloco do nosso Amnésia. E daí, curtiu? Bom demais, hein? Os grandes hits, os grandes sucessos pra você. Continue com a gente, mantendo aquele alusão bem especial. Olha, eu fico muito feliz de estar aqui com vocês. Obrigado mesmo pelo seu carinho, obrigado mesmo pela sua audiência, hein? Vamos dar um break e já já estamos de volta.
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9: 3 e 9.
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0: Muito bem, voltamos. Esse é o nosso Amnésia Lasgo

0: Kiss of the 19. Fechando por aqui esse bloco no nosso Amnésia para todo o Brasil. E você curtiu? Valeu, hein? Obrigado pelo seu carinho, muito obrigado pela sua audiência. Continue com a gente, mandando aquele noção bem especial.
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7: 3:24.
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0: Muito bem, estamos de volta. Esse é o nosso Amnésia para todo o Brasil. The Point Sisters, I am so excited.

0: funcionou muito bem aqui na programação esse bloco, hein? Demais. Pulei muito aqui nos estúdios. E você, curtiu por aí? Valeu, hein? Obrigado pelo seu carinho, muito obrigado pela sua audiência. Continue com a gente, mandando aquele alusão bem especial. Bom, vamos fazer o seguinte. Daqui a pouco eu tô de volta, hein? Tem muita música pra gente tocar aqui ainda, hein? Só sucesso rolando por aqui, baby. Não sai daí.
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12: 3:45.
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0: Chris

0: Deep, Let's 90s, Save It My Life. Sol demais aqui no nosso Amnésia. E você tá afim de pedir a sua música? É muito fácil, é o seguinte, é só você acessar o nosso site, pedidomusical.com.br, vai lá, manda seu alusão, que eu vou ficar muito feliz de atender você com muito carinho aqui na programação, combinado? Bom, vamos fazer o seguinte, break, daqui a pouquinho eu estou de volta com muito mais hit, com muito mais sucesso pra você, hein? Não sai daí não, que eu volto já já.
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6: 4 e 4.
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8: 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Esse é o nosso Amnésia para todo o Brasil. Daryl Hall e John Owens. Aumenta aí, baby. 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

0: Wow demais, sim. Max Hein, Lady Fantasy, aqui no nosso Amnésia. E daí, curtiu? E felizão, hein, de estar aqui juntinho com vocês, trazendo esses grandes clássicos, que é bom demais, hein? Um sucesso atrás do outro. Ó, break. Daqui a pouquinho a gente volta com muito mais músicas. Neném, não sai daí não, já eu volto.
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8: Quatro e 26.
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0: Dumb Boys, aumentem.

0: Valeu, obrigado pelo seu carinho, obrigado pela sua audiência, fiquem todos com Deus. A gente se encontra semana que vem com muito mais ritmo, muito mais sucesso, combinado? Beijo, muita paz, muita luz, muita alegria e até lá, baby. Até mais, hein? Tchau, tchau, baby.
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expectativa, aguardando começar mais essa edição no seu final de semana, edição do Salada Musical. Sejam todos bem-vindos, tá? Obrigado pra você que vai acompanhar a gente durante essa próxima hora, as melhores músicas tocando aqui no seu rádio, de quebra, com muita coisa boa rolando aqui na nossa programação do seu Salada Musical. E você também pode participar lá pelo site pedidomusical.com.br. Qual é a boa, hein? Qual é a sua música boa? Manda pra cá, porque a gente começa com João Bosco e Vinícius, com Gustavo Lima, Medida Protetiva.

0: Agora vai, é o som do Bruno e Marrone, que rolou aqui no seu Salada Musical. Tivemos ainda a banda Corpo e Alma com Marcos e Beruti, Dado Especial, e a primeiraça rolou Medida Protetiva com João Bosco e Vinícius e Gustavo Lima. E a gente volta já já trazendo muito mais pra você.
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7: 5 e 4.
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0: É o seu Salada Musical que já está de volta. Vamos mandar um forte abraço para nossos ouvintes, para Elisângela de Nova Monte Verde, Mato Grosso, lá do bairro Novo Horizonte. Alô, Elisângela, forte abraço para você. Obrigado aí pela companhia na nossa programação. Também o João Anselmo Ferreira, de Maripá, Minas Gerais. A Tanísio também, de Matipó, Minas Gerais, curtindo a nossa programação. Um forte abraço para todos. E a gente segue agora com o som do Guilherme Benuto, Filho da Mãe.

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0: Só pra quem tem um bom gosto musical apurado, tivemos Catedral, A Tempestade e o Sol, tivemos Kelly Carson e ainda Grupo Chocolate, Turma do Pagode, Alô Virgínia. E a gente volta trazendo muito mais pra você depois do intervalo.
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5: 5:19.

essa foi para o nosso querido estado do Pará. Tivemos Companhia do Calypso, Tique Tique Boom, Luiz Cláudio, Juliano, Jorge Matheus, Não Era Eu, sucessos que você conferiu, e a gente volta já.

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4: 5:38.
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6: O seu Salada Musical está de volta e agora tem o som do Danilo e Davi. Apaga, apaga.
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0: Zezé de Camargo e Luciano, finalizando a nossa sequência musical com a música Coração na Contramão, de Dilsinho, O Que Eu Faço Agora, sucessos que você conferiu nessa última hora, deixando um forte abraço pra você, desejando um bom final de semana, e a semana que vem, mais um encontro marcado aqui na sua sequência musical.
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2: 5:53.
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3: Olá, Brasil! Seja muito bem-vindo. Mais um final de semana para você curtir boas músicas aqui na sua rádio preferida. Chegou o final de semana e é certo que você vai estar com a gente em mais uma edição aqui nos Clássicos do Rei, trazendo sempre histórias, bastidores e os hits que marcaram gerações na voz inconfundível do Rei Roberto Carlos. Fique com a gente e deixe o Rei embalar aí o seu dia a dia com muitas emoções e boas lembranças. E para começarmos hoje, nós vamos com um grande sucesso, Como as Ondas Voltam para o Mar. A música foi lançada em 1990 no álbum Roberto Carlos e é uma parceria de Marcos Valle com Carlos Cola. A canção traz uma das temáticas mais fortes da obra do Rei. O amor se vai, mas sempre encontra um jeito de voltar. A letra fala de um relacionamento marcado por saudade, lembranças profundas e um sentimento que, mesmo com o tempo e a distância, continua vivo. Assim como as ondas que sempre retornam ao mar. O amor descrito na música insiste em renascer, mesmo depois de idas, voltas e desencontros. A composição combina a poesia romântica com uma melodia suave e nostálgica, reforçando o clima do reencontro e esperança. Aumenta o volume, começando por aqui mais uma edição Clássicos do Rei.
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1: 6 horas.
2: Em nome do Pai, do Filho e do Espírito Santo. Amém. Queridos irmãos e irmãs, nos reunimos de novo para refletir a palavra de Deus, o texto do Evangelho do domingo. Hoje vamos ouvir o trecho do Evangelho de São Mateus, capítulo 13, versículos de 1 a 23. Naquele dia, Jesus saiu de casa e sentou-se junto ao mar. E grandes multidões ajuntaram-se ao seu redor. Por isso, entrou num barco e sentou-se. Enquanto toda a multidão ficava em pé na praia, ele falou-lhes muitas coisas em parábolas, dizendo: o semeador saiu para semear. Ao semear, algumas sementes caíram à beira do caminho, e os pássaros vieram e as comeram. Outras caíram em terreno rochoso, onde não havia muita terra. Brotaram logo, porque a terra não era profunda. Mas quando saiu o sol, queimaram-se e secaram, por não terem raiz. Outras ainda caíram no meio dos espinhos, e os espinhos cresceram e as sufocaram. Outras, enfim, caíram na terra boa e deram fruto, 100, 60 ou 30 por 1. Quem tem ouvidos, ouça. Aproximando-se, os discípulos disseram a Jesus: por que lhes falas em parábolas? Ele respondeu: porque a vós foi dado conhecer os mistérios do reino dos céus, mas a eles não. Com efeito, a quem tem será dado ainda mais, e terá em abundância, mas a quem não tem será tirado até o que tem. Por isso eu lhes falo em parábolas, porque quando olham, não veem, e quando ouvem, não escutam, nem entendem. Deste modo, cumpre-se neles a profecia de Isaías: com os ouvidos ouvireis e não entendereis, olhando olhareis e nada vereis, pois o coração desse povo se endureceu. Eles ouviram com o ouvido indisposto e fecharam os seus olhos, para não verem com os olhos, nem escutarem com os ouvidos, nem entenderem com o coração, nem se converterem para que eu os cure. Bem-aventurados, porém, são os vossos olhos, porque veem, e os vossos ouvidos, porque escutam. Em verdade vos digo, muitos profetas e justos desejaram ver o que estáis vendo e não viram. Desejaram escutar o que estáis escutando e não escutaram. Vós, portanto, escutai a parábola do semeador. A todo aquele que ouve a palavra do reino e não a entende, vem o maligno e rouba o que foi semeado em seu coração. Esse é o que foi semeado à beira do caminho. O que foi semeado no terreno rochoso é quem ouve a palavra e logo a recebe com alegria, mas não tem raiz em si mesmo. É de momento, e surgindo tribulação ou perseguição por causa da palavra, logo fica escandalizado. O que foi semeado no meio dos espinhos é o que ouve a palavra, mas as preocupações mundanas e a ilusão da riqueza sufocam a palavra, e ela fica sem fruto. O que foi semeado na terra boa, porém, é quem ouve a palavra e a entende. Esse produz fruto, 100, outro 60, outro 30. Esse trecho da parábola do semeador nos inspira, mas também nos provoca um pouco para nos perguntarmos: será que nós estamos ouvindo bem a palavra de Deus? Ou melhor, que tipo de terra nós somos? Que tipo de solo nós somos para receber a palavra? A parábola do semeador diz que o semeador saiu a semear. Um pouco caiu à beira do caminho, outro pouco em solo pedregoso, outro pouco no meio dos espinhos e um outro pouco em terra boa. A única semente que produziu frutos foi aquela que caiu em terra boa. Então nós devemos procurar ser terra boa. para que a palavra de Deus penetre o nosso coração, produza os seus frutos e nós saibamos depois partilhar estes frutos, que são os dons para o reino de Deus.
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3: 6:06. 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
4: Olá, seja muito bem-vindo por aqui, César Fama, com mais uma edição Clássicos do Rei, aquele programa especial do seu final de semana, para você matar saudades, recordar aí os grandes momentos, a trilha sonora da sua vida. Para continuarmos agora, nós temos o grande sucesso Como Eu Te Amo. Essa música foi lançada em 2003, no álbum Pra Sempre, e é uma composição de Mauro Mota e Carlos Cola. A música marca a fase mais romântica e introspectiva do rei Roberto Carlos, quando suas canções ganharam ainda mais profundidade emocional e arranjos muito sofisticados. A letra é uma declaração de amor direta, intensa e sem rodeios. Roberto Carlos canta sobre um sentimento tão grande que chega a ser difícil de explicar. Um amor que ilumina, transforma e dá sentido à vida. A melodia suave e o arranjo produzido por Guto Graça Mello reforçam o clima de entrega e muita sinceridade.
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1: Fechando muito bem por aqui, mais uma edição, segundo bloco pra você aí, Pra Sempre, teve História de Amor e Como Eu Te Amo. A gente vai fechando por aqui já o segundo bloco. Na sequência tem mais sucessos, mais canções eternas do rei Roberto Carlos.
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9: 6:24.
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1: Olá, já estamos de volta por aqui com os Clássicos do Rei, sempre com aquele sucesso, com aquela música, trilha sonora da sua vida. E vamos agora voltar para 1972, no álbum Roberto Carlos, com a música Não Adianta. É uma parceria do rei Roberto junto com o parceiraço aí, Erasmo Carlos, que traz o rei em um momento de sinceridade absoluta. A canção fala sobre um amor que já não tem volta, aquele ponto em que a relação se desgasta e por mais que se tente, não dá mais para continuar. A letra é direta, quase um desabafo. Fica claro que uma das partes já não sente o mesmo e que insistir seria apenas prolongar a dor. É Roberto Carlos interpretando o fim de um ciclo com maturidade e sensibilidade, algo muito presente em sua obra nos anos 70. Vamos conferir então este grande sucesso.
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0: Você conferiu o grande sucesso Amor Perfeito? Tente viver sem mim? Não adianta, já fechei um terceiro bloco aqui nos Clássicos do Rei. Pequeno intervalinho tá chegando, a gente volta já pro último bloco, trazendo aí os sucessos imortais, inesquecíveis do Rei Roberto Carlos.
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8: 6:40.
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0: É sempre um prazer muito grande estar com você aqui na sua rádio. Quero agradecer a audiência, você que acompanha a gente na sua casa, você que está trabalhando hoje no final de semana, aí no seu carro, enfim, onde você estiver, curtindo aí o César Fama e os Clássicos do Rei, aquele programa especial com grandes sucessos, trazendo o melhor da música popular brasileira, com a grande interpretação do Rei Roberto Carlos. Vamos agora voltando no último bloco aqui, para 1987, o álbum Roberto Carlos, a música Se Diverte e Já Não Pensa Mais em Mim. A composição é do Rei Roberto Carlos e também do Erasmo, e traz uma visão diferente do término. Em vez de dor ou ressentimento, demonstra aceitação e até um certo alívio. A letra fala sobre perceber que o amor acabou e se insistir seria injusto para os dois. O título resume bem o espírito da canção. Se diverte e já não pensa mais em mim. Como quem diz, segue tua vida porque já não dói mais. É uma música que muita gente redescobriu ao longo dos anos, especialmente por tratar o fim de um jeito mais leve, honesto e humano. Algo que Roberto Carlos sempre soube fazer como poucos.
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0: Fechando muito bem por aqui, mais uma edição dos Clássicos do Rei. Se você me esqueceu, o que é que eu faço e se diverte e já não pensa mais em mim? E com essas e outras, a gente vai fechando por aqui mais uma edição dos Clássicos do Rei no seu final de semana. Quero agradecer muito, obrigado aí pela sintonia, por você dividir esse momento com a gente. Semana que vem tem mais músicas, mais curiosidades e mais emoções na voz do Rei Roberto Carlos. Baby Fera, cuide-se muito bem, muito obrigado pela participação. Marque na sua agenda, próximo final de semana estaremos juntos aqui na sua rádio. Até mais.
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0: muito prazer. Meu nome é Diane Vilas Boas e estou chegando por aqui com um especial do artista de hoje. É isso mesmo, especial do artista de hoje com o nosso queridíssimo talentoso que conquistou o Brasil com o seu carisma, com o seu talento, Thiaguinho. É isso mesmo. Aqui no especial do artista de hoje, esse cara vai cantar muito, então aumenta o volume.
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0: Para começar o nosso especial do artista, um pouquinho da história do Thiaguinho. Ele nasceu em Presidente Prudente, São Paulo, e desde cedo demonstrou talento para a música. Ainda jovem, mudou-se para Mato Grosso do Sul e começou a cantar em bares e eventos. O grande público conheceu em 2002 ao participar do reality musical Fama da TV Globo. Thiaguinho canta História de Amor.
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0: uma vez, ela é infelicidade. Foi essa a primeira sequência de Tiaguinho aqui no especial do artista de hoje. Já já tem muito mais.
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2: 7:16.

0: Estamos de volta na programação hoje, no especial do artista Tiaguinho. Após o programa Fama, Tiaguinho foi convidado para integrar o grupo Exalta Samba, onde se tornou vocalista em 2003. Ao longo de quase 10 anos, ajudou a emplacar sucessos como Tá Vendo Aquela Lua, Livre Pra Voar e Fugidinha, tornando-se um dos maiores nomes do pagode. Tiaguinho canta Minha Razão de Viver.
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0: Isso, com o coração, tá dizendo.
1: Envolvidão, em busca da minha sorte, essa música é maravilhosa. Com a participação de Billy SP e falta você. Já, já, tem muito mais músicas na programação.
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9: Na hora certa.
10: 7:35.
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2: Sete e trinta e oito.

Na programação do seu especial do artista, seguimos por aqui com a última sequência. Gente, hoje Thiaguinho vive uma das melhores fases da carreira, com agenda lotada, milhões de ouvintes nas plataformas digitais e novas edições da Tardezinha. Ele segue como uma das maiores referências do pagode brasileiro, conquistando diferentes gerações de fãs. Thiaguinho canta Telegrama.

0: Caixa Postal, A Fila Anda e Tardezinha, fechando assim o nosso especial do artista de hoje. Tudo de bom pra você, positividade, fé em Deus, fiquem bem e até o próximo especial. Valeu, valeu! Eu volto com muito mais, se Deus quiser.
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2: 7:55.
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4: Muito bem.
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4: É, estamos de volta para todo o Brasil com mais uma edição do nosso Amnésia. E você, como é que você está por aí? Tudo bem? Obrigado pelo seu carinho, hein? Obrigado pela sua audiência. Eu sou o Júnior Pinheiro. Tô felizão demais de estar aqui com vocês. Convidando você para participar e mandar aquele alusão, hein? Vamos embora, que tem muito som para rolar por aqui, uns grandes clássicos. E você é nosso convidado, nossa convidada especial, baby. Aumenta o volume, que tem muito mais amnésia pra você aqui na nossa rádio. E a gente começa com esse clássico, hein? Words

0: Islands in the Streaming, fechando por aqui o primeiro bloco do nosso Amnésia. E daí, curtiu? Bom demais, hein? Os grandes hits, os grandes sucessos pra você. Continue com a gente, mantendo aquele alusão bem especial. Olha, eu fico muito feliz de estar aqui com vocês. Obrigado mesmo pelo seu carinho, obrigado mesmo pela sua audiência, hein? Vamos dar um break e já já estamos de volta.
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4: 8 e 12.
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6: Muito bem, voltamos. Esse é o

0: the 19. Fechando por aqui nesse bloco no nosso Amnésia para todo o Brasil. E você curtiu? Valeu, hein? Obrigado pelo seu carinho, muito obrigado pela sua audiência. Continue com a gente, mandando aquele anúncio bem especial.
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7: 8:28.
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0: Muito bem, estamos de volta. Esse é o nosso Amnésia para todo o Brasil. The Point Sisters, I am so excited. Esse som é demais.

0: Funcionou muito bem aqui na programação esse bloco, hein? Demais. Pulei muito aqui nos estúdios. E você, curtiu por aí? Valeu, hein? Obrigado pelo seu carinho, muito obrigado pela sua audiência. Continue com a gente mandando aquele alusão bem especial. Bom, vamos fazer o seguinte. Daqui a pouco eu tô de volta, hein? Tem muita música pra gente tocar aqui ainda, hein? Só sucesso rolando por aqui, baby. Não sai daí.
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6: 8:48.
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